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1: É sobre não desistir, meu povo pernambucano. Hã? Chegou a hora? Aquela dancinha? Sabe que música vem agora, Caruaru? Sabe que música vem com essa dancinha? Óbvio que você sabe. Você já fez essa dancinha em algum churrasco, casamento, aniversário, pagode. Quando começa a tocar, você já olha pro lado e procura a tua galera. Porque essa é pra dançar em conjunto. Até quem não sabe dançar, dança, porque é fácil. É dois pra lá e dois pra cá. Atenção, Caruaru! Essa daqui

da música, qual é? Que lindo! Cara, muito obrigado. Que prazer estar aqui nessa festa.

sua. Minha vida tá linda, mas fica muito melhor com esse carinho de vocês. Obrigado, Caruaru! Se você tiver alguma luz na sua mão, acende sua luz, por favor. Isso. Acende sua luz. Vamos iluminar o São João de Caruaru. Vai ficar lindo isso.

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1: Na Caruaru FM, você curtiu aí o show do Pretinho do Poder, Thiago André Barbosa, mais conhecido carinhosamente por Tiaguinho, samba neles, no São João de Caruaru. Que show foi esse, hein, seu Thiago? Ele que veio com a turnê bem black, mas não esquecendo dos, né, das grandes músicas da carreira dele e também do Exalta. Bom demais. Agora a gente vai ficar na expectativa para o show do Embaixador. Tá chegando Gustavo Lima. Isso aqui vai pegar fogo, literalmente, em pátio completamente lotado. Até que deu uma enchida muito legal, hein? Começo da noite parecia que ia flopar, mas não flopou. A gente vai para um rápido intervalo. Na volta tem muito mais informação aqui na Caruaru FM, que é a rádio oficial da capital do forró.
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4: Estamos de volta ao vivo, direto do nosso camarote, o camarote Caruaru FM, juntamente com a Brinde Graf, já recuperados do show de Thiaguinho, né? Meu Deus do céu, bem black, lotou o pátio, hein, filho? Eu pensei que ia ser meio morgado hoje, mas tem isso não, é o último dia do São João de Caruaru, a galera compareceu em peso, já já tem Gustavo Lima, tem Xande Avião fechando o maior e melhor São João do mundo, mas antes eu tô recebendo novamente aqui nos estúdios da Caruaru FM, dentro do nosso camarote, o nosso diretor, o 01, o Mister, o Big Boss, Luiz Carlos. Muito boa noite, Luiz Carlos. Eu queria que você fizesse um balanço de como foi a cobertura do São João de Caruaru, mais um ano, pela rádio oficial da capital do forró.
5: Boa noite, ouvintes da Caruaru FM. Boa noite a todos os forrozeiros. Parabéns ao São João de Caruaru, até porque me perguntaram, Lula, mas tem outras cidades que não terminaram, que não termina hoje, termina amanhã. Eu digo, mas a gente começou em abril, na zona rural e tal, né? Que eu acho muito interessante, porque vai para esses locais mais distantes da cidade e faz a festa lá, o pessoal fatura lá, o pessoal se veste, vai fazer sua farra, ou um vende milho, outro vende tanajura, outro vende bebida, e todo mundo fatura e todo mundo brinca, né? É vida essa despesa, tem que vir pra cá. Mas assim, fazendo uma avaliação assim do que aconteceu do São João, eu fico muito feliz porque a Caruaru FM saiu muito bem. A forma como a gente é escutado é muito contagiante. Você vê o Life Center colocou suas garagens à disposição do público, como é normal, né? Ou seja, o estacionamento do Life, ele não é só para quem mora no Life, ele não é só para quem tem loja no Life, ele é para qualquer pessoa que quiser parar o carro lá. Inclusive, você quer ser mensalista lá e você trabalha na rua Saldanha da Gama, tem nada a ver. Então a gente desmistificou isso, o público entendeu, porque é um prédio grande, é um prédio diferenciado, e o estacionamento lotou todos os dias, inclusive hoje está super bombado, e a gente agradece essa mídia que a Caruaru FM fez, nos seus horários, com o locutor do momento falando sobre o mesmo e tal, enfim, muito bacana, a retaguarda aqui legal, o Anderson, o Cícero, o Júlio, o nosso amigo Rock and Roll lá no palco Azulão, né? O bacanão do Rock and Roll, né? O grande Vitor Hugo, né? Queria até que ele estivesse aqui hoje para a gente bater um papo com uma dose de uísque, mas infelizmente ele veio no dia que eu não estava. E eu quero parabenizar a todos, principalmente a Bindigrato, que abraçou a causa. É, com

0: os dois shows agora extraordinários, né? Que é o Embaixador em seguida o Chão do Avião. E vamos fechar com chave de ouro, ok? Então a bola é com o Anderson agora e vamos embora.
1: Mas calma, peraí, eu tenho mais uma pergunta para fazer para você. Em relação ao São João do ano passado, eu digo de bandas, você achou o melhor desse ano? Até porque você veio, não veio todos os dias, como estava vindo até o ano passado. E a gente sempre comentava aqui, rapaz, eu acho que Luiz Carlos não veio hoje porque ele não gosta de banda tal. Aí ficava nessa dúvida, né? Ele não veio hoje porque eu acho que a banda tal, Sinara, não gosta muito. Qual a sua avaliação com relação às bandas de 2026?
0: Em primeiro lugar, eu quero dizer que eu não vim todos os dias porque eu não recebi convite para vir.
1: Mentira!
0: Mas entendam, na hora que o patrocinador pega o camarote, os meus convites são limitados, né? A minha pessoa e a da minha esposa. Então os convites é da Brindigraf. E aí eu entendo isso, né? E estou mal acostumado porque antes quem patrocinava era o Calor da Sorte. E aí eu tinha uma quantidade maior de ingressos para vir. Mas eu acho que a programação está boa, o povo gostou. É uma festa enorme, né? Porque a gente fala que a gente está aqui. Mas veja só, vai pro Alto Moura porque você tem um público maior do que esse aqui. Se você sair juntando tudo lá. E tem uma programação diferenciada lá, é a música mais regional, é aquela coisa assim mais tradicional. É belíssimo, então São João de Caruaru é São João que mexe com toda a cidade, né? Tem outros polos, tem outros locais, a fogueira lá do convento, né? Enfim, Caruaru respira São João nas suas. Olha, você vai aqui por trás, nesse entorno, tem outro tipo de São João. É um São João alternativo, quem não quer vir para aqui, quem quer curtir um rock também, além de curtir lá no Polo Azulão, que eu até pediria ao prefeito para ele rever, se puder, claro, com a fundação, e aumentar mais as atrações de lá, ter mais atração de peso lá, atração tipo MPB, e ter mais dias lá, porque existe o público para consumir aquele produto. Então, é a diversidade, né? Então é importante isso aí. Mas eu acho que a programação desse ano foi bacana, foi legal. O público aprovou. E quanto mais convites eu tiver, mais dias eu venho, né?
1: Esse Luiz Carlos é uma figura, nosso mister, nosso big boss, ó. Fica aqui, cara, fica aqui, você vai embora agora não. Em nome de toda a equipe, o Marcelo, Júlio, Cícero, Victor Hugo, Josiane, a gente quer te agradecer por mais um ano a gente fazendo a cobertura. Não é fácil, né, Júlio, a gente fazer, mas a gente faz, a gente dá o melhor de nós em nome da Rádio Oficial da Capital do Forró.
0: Olha, vocês são o coração desse corpo, né? Da Caruaru FM. Vocês fazem a Caruaru FM respirar, faz ela acontecer. Então tudo isso aqui deve ser essa retaguarda. O Anderson, repetindo, né? O Júlio, o Cícero, o Marcelo e o nosso rock and roll lá, né? O Victor Hugo, né? Entendeu? Então assim, sem vocês nada aconteceria, né? Vocês são para mim a seleção que tem a brasileira pro Brasil. Então a nota é 10 pela cobertura, pelo entusiasmo, pela forma que vocês fazem as coisas, pelo carinho que vocês têm com o negócio. E também está aprovado a partir desse ano agora, tem um dia só para o pessoal da retaguarda, né? O pessoal de quem está patrocinando e o pessoal da Caruaru FM tem direito a trazer seus amigos, seus familiares, suas esposas e tal, né? Mas foi tudo maravilhoso, estou muito orgulhoso dessa rádio. E eu sempre disse que é uma das paixões da minha vida.
1: Muito bem, Luiz Carlos, na Caruaru FM, que é a rádio oficial da capital do forró. A gente agora vai para um rápido intervalo. Na volta tem muito mais. E aí tem Gustavo Lima na Caruaru FM, que é a rádio oficial da capital do forró. Vai!
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2: Na rádio oficial da capital do forró, 10 em ponto.
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2: Estamos de volta ao vivo direto do Pátio de Eventos Luiz Lua Gonzaga nesta última noite do São João de Caruaru, que já está deixando saudades. Mas tem muita coisa para acontecer ainda. Tem Gustavo Lima e tem Xande Avião já já ao vivo na Caruaru FM, que é a rádio oficial da capital do forró. Eu não ouvi ainda hoje o jingle oficial da festa. Eu acho justo hoje, que é o último dia, a gente curtir o jingle oficial do São João de Caruaru. Esse jingle que já está na nossa cabeça e ele só vai sair daqui a um mês e meio mais ou menos. E eu já sei ele decorado. Vai, Júlio César!
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1: O país de Caruaru é a capital do forró, eu digo isso sempre, não adianta, não tem discussão, não tem debate, né? Tá certo que a gente vive numa democracia, mas neste caso a gente deixa a democracia de lado e só tem o São João de Caruaru mesmo. 27 polos de animação, mais de 70 dias de festa, uma festa que começou em abril lá na zona rural, passou por toda a zona rural e aí chegou na zona urbana. Pátio de eventos hoje no encerramento completamente lotado, ontem mais de 130 mil pessoas, hoje certamente mais de 100 mil estarão aqui fazendo o encerramento do maior e melhor São João do mundo. A gente vai curtir agora o jingle oficial da Caruaru FM e eu volto porque tem muito mais informação aqui na rádio oficial da capital do forró.
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3: Muito bem, você curtiu aí o jingle oficial da Caruaru FM. A gente vai para um rápido intervalo, na volta tem Gustavo Lima ao vivo. O embaixador chegou, hein? Vai, Júlio César.
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2: Na rádio oficial da capital do forró, 10h15.

0: Hora Certa. 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
3: Estamos de volta ao vivo, direto do nosso camarote, o camarote da Caruaru FM, juntamente com a Brinde Graf, nesta última noite de São João de Caruaru. Muitos convidados aqui no nosso camarote, tá bonito de se ver, todo mundo já com saudade, já pensando em 2027, já temos a data de início do São João 2027, ainda não, né? Se olhar no calendário, a gente acha. O último sábado, veja aí, Júlio César, por favor, pra mim. O último, qual é o dia do último sábado do mês de maio de 2027? Já vou dizer a data que começa o São João 2027 na capital do forró. Último sábado do mês de maio. 29 de maio de 2027. Chega o São João de Caruaru, mais uma edição. E a gente vai estar aqui de novo ao vivo, direto do pátio de eventos. Luiz Lua Gonzaga, na expectativa agora, né, para o show do Gustavo Lima. Já já o embaixador que colocou. Ô Cícero, me fugiu da memória agora, qual o nome desse guindaste? O Gustavo Lima colocou um guindaste, é isso? Dentro do pátio de eventos Luiz Lua Gonzaga, que tem uns 400 metros quadrados, tomou espaço de 5 mil pessoas ali, mas tá ali, ele vai andar por cima de todo, por cima assim, no modo bom de dizer, né? Ele vai sobrevoar, galera. Ah, você é o cara, Cícero. Sem você, eu não seria nada. Eu ia dizer que o Gustavo Lima ia passar por cima da galera. Aí ia matar todo mundo, né? Não pode. Vai sobrevoar, galera. Aí sim, Cícero. Você é um gênio, é um astro. Muito bem, 981-55-1049. Ou vai lá no nosso Instagram, @caruarufm. Manda tua mensagem, manda teu direct, que aí a gente vai conversar com você e vai te mandar conteúdos exclusivos pra você. Deixa eu ver aqui quem tá comigo aqui hoje. Andresa tá no bairro Maurício de Nassau curtindo a gente. Tem também o Wellington, tá lá no Divinópolis curtindo. A galera curtindo a rádio oficial da capital do forró, ao vivo, nos 104,9. Eu tô recebendo um cara que desde ontem ele chegou no nosso camarote, chegou bem caladinho ali na dele. Eu fiquei só observando, eu disse, rapaz, quem é esse cara, hein? O cara altão, boa pinta. E aí o cara chegou com um carrinho ali, eu fiquei observando, eu disse, deve ser churros, adoro churros. Mas não era churros. Aí depois eu fiquei pensando, é batatinha frita, que eu também adoro. Não é batatinha frita. Aí eu fiquei pensando, pode ser o carro da macaxeira que passa lá em casa todo dia de manhã, 5 horas da manhã. Macaxeira, não era macaxeira. Rapaz, o cara é barman. Ele tava fazendo uns drinks ali que eu fiquei olhando daqui, esse rapaz, eu quero um drink daquele. Fui lá pedir a ele, não demorou 2 minutos. O drink chegou pra mim. Muito boa noite, seja bem-vindo ao camarote da Caruaru FM, a nossa rádio. Antes de mais nada, eu quero saber seu nome.
4: Gênesis,
3: o primeiro livro da Bíblia, é mole ou não? Rapaz, Gênesis capítulo 1, versículo 1 também, né?
4: É verdade.
3: Você é barman há quanto tempo, cara?
4: 4 anos.
3: Quatro anos, já vai pro quinto agora. Rapaz, é pouco tempo, mas o Júlio César ontem me confessou uma coisa, porque assim, geralmente eu só tomo sem álcool. Aí eu disse a Júlio, é sem álcool, só que, né, é doce. Como ele tá malhando muito, né, tá secando, ele não come muito doce. Eu disse, rapaz, mas
4: não tem álcool, mas tem açúcar. Aí, massa, passou tudinho. Aí, de repente, tá Júlio César com um copo de um drink feito por você. E aí o Júlio César chegou ali fora, aí disse assim, cara, é o melhor drink que eu já tomei na minha vida. Eu disse, com açúcar? Ele fez, não, tá sem açúcar. Você faz de tudo ali, né?
5: Verdade, verdade. Com álcool, sem álcool, caipirinha, caipirosca e caipimix, que é um drink que eu inventei, não tô com ele no momento aqui, mas é um drink pronto.
4: Então tem coisa tua, com tua assinatura?
5: É drink de café.
4: Café, cara?
5: É. No momento eu tô sem ele aqui.
4: Mas é com álcool ou sem álcool? Ou tem os dois?
5: Com álcool e sem álcool.
4: O povo é que escolhe.
5: É, só que escolhe.
4: Me diz o teu contato. Tem Instagram, tem telefone, porque ó, você que tá em casa, quer fazer sua festa particular, eu vou dizer aqui de novo, eu vi o cara aqui, eu achava que era churros, mas o cara chegou. Cara, eu vou te contar um negócio. É bonito demais ver você ali trabalhando, viu? Qual o seu contato?
5: É 89-2002-6125.
4: 2002-6125. 6125, anota esse contato. Tem Instagram?
5: Gênesis Chefinho Drinks.
4: Gênesis Chefinho Drinks. Não vai confundir com o Gênesis da Bíblia, não, pelo amor de Deus. Gênesis
5: Chefinho Drinks.
4: Chefinho Drinks. Vai lá, fala com o cara, pede o teu orçamento, marca tu. Tem até o fim do ano, tem muita data ou o cara que não ligar antes já era?
5: Tem que ligar antes, senão. A gente trabalha com churrasco também, churrasco de chão, churrasco todo.
4: Além de drink, tem churrasco.
5: Tem vezes que eu trabalho ao mesmo tempo com churrasco e drink, ao mesmo tempo.
4: A festa tá garantida então, né? Quero saber o seguinte, no churrasco tem picanha ou não tem picanha?
5: É, tem que ter picanha, né?
4: A picanha tá barata ou tá cara?
5: Mas todo mundo tá comprando, tá barato.
4: Tá barato, tá vendo, Júlio César? Você que foi um grande, né? Não que a picanha, olha aí a picanha. O cara é churrasqueiro, a picanha tá barata.
5: Tá.
4: Tá vendo, Júlio César? Desculpa pra tu, tá? Cara, valeu te conhecer, parabéns demais pelo seu trabalho. Daqui a pouco eu vou lá e vou dizer assim, ó, eu quero um drink aí sem açúcar, feito de Júlio César.
5: Vou preparar.
4: Vou chegar lá. Muito bem. Valeu, meu querido. Esse cara, o Gênesis. Cara, gente boa demais, boa pinta. Rapaz, se você quer um barman e quer um churrasqueiro, fala com o Gênesis que ele com certeza vai chegar lá. Vamos curtir o jingle oficial São João de Caruaru. E aí, quem sabe a gente já chega com o Gustavo Lima, embaixador, na Caruaru FM, que é a rádio oficial da capital do forró.
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1: O país de Caruaru é a capital do forró, não tem discussão, não tem debate. Eu tô aqui com a Sandra Moreira, Moura. Olha, o cara que tu tava esperando tá subindo ali a rampa.
2: Meu coração está...
1: Deixa eu te perguntar uma coisa. Tem muita gente nas redes sociais esse ano dizendo: ah, porque São João de Campina Grande é melhor, é maior. Aí a galera de Caruaru diz: não é maior nem melhor, é aqui, porque são 27 polos de animação. São mais de 70 dias de festa aqui, desde abril lá. Eu confesso que eu já fui no Parque do Povo. Me perdoem, meus amigos de Campina Grande, tenho muitos amigos lá. Mas eu não vi isso tudo lá em Campina Grande, não. Qual o melhor São João do mundo, Sandra? Caruaru ou Campina Grande?
2: Com certeza, sem sombra de dúvida, é Caruaru. Porque eu já estive em Campina Grande, já estive lá no Parque do Povo e não chega nem os pés daqui do de Caruaru.
1: Eu tenho... Ó, isso deu uma polêmica com o meu amigo Arthur essa semana. Arthur dizendo que o São João de Campina Grande daria dentro do exclusivo ali. Mas eu ainda vou mais além. O São João de Campina Grande, ali o Parque do Povo, ali todas as ruas ali, cabe dentro do Alto do Moura. Isso é fato. Cabe dentro do Alto do Moura. Então,

0: de bandas mais modernas. Por exemplo, Gustavo Lima, vem pro pátio. Quem gosta de pé de serra tem o polo de pé de serra. Quem gosta de quadrilha tem o polo das quadrilhas. O alvoroço tá geral aqui nos bares, no pátio de eventos Luiz Lua Gonzaga. Tá demais. Eu falei com a Sandra, né? A esposa do Cícero. É hora do embaixador. É agora, Júlio César. Bora pro palco. Embaixador Gustavo Lima, na Caruaru FM, que é a rádio oficial da capital do forró.
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Botando a mão pra cima do chão, não!

de cá é com vocês. 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

Vem. Quer o quê?

0: Quem gostou, grita ui! Que delícia, bebê! Já que nós estamos no pátio de maior sucesso no mundo, o melhor pátio do forró do Brasil.
1: É.
0: Vamos tocar um forró pra galera. Vamos dançar?
1: Vambora, vambora.
0: Quem gosta de forró, bota a mãozinha pra cima. Nós vamos fazer uma mistura hoje de forró com sertanejo. Aquela salada mista. É, no final todo mundo fica feliz. É dentro, é pau. Bora, bebê. Arrocha!

bota a mãozinha pra cima e faz muito barulho, Caruaru. Quando a gente fala de sentimentos, relacionamentos, aí o bicho pega. Aí é a hora que o pai chora e o filho não vê, meu amigo. Quem já sofreu de amor na vida, bota a mãozinha pra cima aqui. Coloca mais um pouco aqui de retorno pra gente. Olha, a gente sabe que sentimento, do mesmo jeito que faz bem, às vezes faz mal também. Tem um amigo meu aqui de Caruaru, já viu falar daquele cara, Thiago Lagos? Já viu falar? Aquele caba emagreceu 90 quilos e eu descobri qual foi o remédio que ele tomou. Dizem que foi um chifre e disse que entrou e depois não deu mais vontade de comer, não tinha mais apetite. E foi entrando. Tradução: chifre é melhor que Monjaro. 90 quilos em um ar. Thiago Lagos, aquele abraço pra você, meu companheiro. Essa aqui eu dedico pra ti.

0: Por gentileza, quem gostou faz muito barulho, eu quero barulho.
1: Obrigado.
0: Obrigado a você, gente. Obrigado.
1: Qual que é a próxima, meu filho? Ave Maria.
0: Amo vocês, obrigado pelo carinho. Detalhe importante: portões fechados, não entra e não sai mais ninguém. Obrigado a cada um de vocês por fazer dessa noite maravilhosa um recorde de público aqui no São João de Caruaru, né, Dedéu?
2: Tem que respeitar, né, Gustavo? E mais uma vez chegando em casa, né?
0: Graças a Deus.
2: Aqui estamos em casa.
0: Essa galera maravilhosa, essa galera maravilhosa, Dedéu. Vem aqui prestigiar todo mundo aqui. O Tiaguinho, o Xande, que vai tocar daqui a pouco com a gente. Isso é maravilhoso, tá podendo voltar isso nessa terra tão maravilhosa. Essa terra sagrada, a gente sabe...
2: Abençoada, né?
0: Abençoada, a gente sabe o tanto que o pernambucano é caloroso, receptivo e sabe receber. E é isso, muito feliz do fundo do meu coração de estar fazendo parte do maior São João de todo o planeta.
2: E hoje 80 mil pessoas, Gustavinho, está aqui presente hoje. Parabéns, Caruaru, fazendo história mais uma vez. Quem está gostando
0: parabéns,
2: do
0: gente,
2: show,
0: parabéns,
2: bota a mãozinha
0: parabéns,
2: pra cima.
0: Parabéns,
2: faz barulho pro embaixador aí, faz barulho.
0: Essa aqui que vocês queriam, toma.

falar comigo, meu Deus. Me desbloqueia aí. Me desbloqueia. Quem gostou faz barulho. Muito obrigado. Qual que é a próxima, meu patrão? Vamos dar uma esquentada nesse negócio? Vambora? Eu queria que vocês recebessem com uma salva de palmas, por favor, a nossa quadrilha. Cadê a nossa quadrilha? Os nossos... Vocês que vão dançar a quadrilha? Ah, quem que vai dançar a quadrilha? É vocês? Ah, o pessoal aqui? Ah, tá bom. Vem cá, vem cá, vem cá, vem cá, vem cá.

0: salva de palmas para nossa quadrilha, galera! Obrigado, bebê. Tamo junto. Obrigado, meu irmãozinho. Manda um abraço pra galera de Caruaru.
1: Um abraço pra galera de Caruaru.
0: Fala comigo, bebê. Obrigado. Obrigado, meu irmão. Obrigado a você. Deus abençoe, tá?
2: Te amo.
0: Ah, manda um beijo pra sua mãe, vai.
2: Mãinha, te amo. Encontrei ele aqui.
0: Como é que é o nome da sua mãe?
2: Patrícia.
0: Alô, dona Patrícia. Prepara o café que daqui a pouco nós estamos chegando aí, viu? Ela faz. Olha, nosso patrão aqui, o nosso parceiro aqui, Marcos Merck, parabéns. Obrigado. Parabéns pela quadrilha, parabéns pela dança, obrigado. Tá? A toda a galera, meu parceiro Alex, aposta ganha, obrigado pelo carinho, por ter nos ajudado a manter essa tradição da quadrilha do São João aqui em Caruaru. Gente, quem gostou, na moral, muito barulho para esse pessoal aqui, porque eles merecem demais. Muita saúde, muita saúde. Eu só lembro de quadrilha quando eu dançava lá na escola. Na época de quadrilha eu tinha que dançar. Rapaz, só que botava eu dançar com um pessoal que não sabia dançar. Aí juntava eu que também não sabia dançar. Aí parecia... Mas enfim, participamos. Participamos, participamos. Você gosta desse tempo de São João? Gosta? Você gosta de canjica?
3: Adoro, adoro.
0: Você gosta de pamonha?
3: Demais da conta.
0: De milho.
3: Nossa senhora.
0: E da espiga.
3: Lá ele.
0: Quem come o milho, lambe a espiga, não lambe?
3: O milho.
0: Eu tô falando é da espiga do milho, cara. Você também, o cara é maldoso demais também.
3: A gente tem que ficar esperto, né? Mas eu gosto do milho. Da espiga.
0: Você gosta da espiga?
3: Do milho.
4: Tem espiga pequena, grande, né?
0: Tem espiga pequena, tem espiga grande, tem espiga vai média. Cortando. Até espiga mais fina, mais grossa. É.
4: O importante é comer, né?
0: O importante é... Não fala dos portões.

0: Muito obrigado, Caruaru. Muito obrigado. Galera, é o seguinte. Anteontem nós lançamos uma música nova chamada Bala Alojada. E a gente sabe que em todo esse caso, né, Daniel? Quando há um caso de bala alojada, a gente compara a mesma questão da saudade. Tem que ir tirando devagarzinho. Tem que ir tirando devagarzinho. Porque se tirar de uma vez, dá hemorragia e morre.
1: E morre na hora. Então você vai tirando aos poucos.
0: No sentimento, no relacionamento, também é a mesma coisa. Não dá para você superar uma pessoa do dia para a noite. Não existe isso em uma semana. Só se você for pro rock, né, realmente. Você for pro forró e depois, mas como diz o ditado, quando um homem e uma mulher separa, a mulher sofre, a mulher chora em casa sozinha. E o caba vai pro, sorteio.
1: Vai.
0: É um mês de cachaça, cachaça, cachaça, cachaça. Aí a hora que o caba fala assim, será que dá tempo de voltar com ela? Aí a hora que vai voltar, ela não quer mais. Aí ela começa o contra-ataque. Aí, meu amigo, acontece igual com o Thiago. É 30 quilos em 6 meses. Vai perder.
1: Vai perder.
0: Essa canção chamada Bala Alojada, em primeira mão pra galera daqui de Caruaru.
1: Que já tá estourada no Brasil já, Gustavo.
0: Já tá entre as 20 músicas mais tocadas do Brasil.
1: Graças a
0: Vambora.
1: Deus.
0: Vambora. Amanhã, segunda-feira, vai ser melhor. Galera. Bala alojada.

0: Quem gostou na moral, bota a mão pra cima e faz barulho. Obrigado, gente. Essa aí vocês podem pedir na sua rádio favorita, escutar em todas as plataformas, no YouTube, lá geral, né?
1: Já tá disponível, já faça então a sua parte. Ouva sem moderação, né, Gustavinho?
0: E quando chega a noite? Simbora, sim.

0: Muito obrigado, gente. Ah, essa aqui é uma pancada, né, Dedéu? Cadê a viola? Traz a viola pra nós aqui, rapidão.
1: Ah, essa aí é um clássico já, né?
0: Essa sabe? Galera gosta, essa galera agora. A galera do Pernambuco gosta dessa aqui. Chega mais pra frente aqui. Rapaz, se a minha mulher não tivesse aqui, eu tirava a blusa, mas... Eu chego lá em casa, vou ficar com uma semana de greve. Aí é pior. Aí é prejuízo, né, Delmiro? Não dá, não. Meu parceiro Delmiro, tamo junto, irmão. Bom te ver aqui. Sujeito é o nome dela. Simbora, sim.

0: área de Caruaru. Uma salva de palmas para nossa primeira dama, para a patroa. Tava diretamente de Miami. Ela me ligou, falou: não quero saber, eu quero ir no São João de Caruaru contigo. Eu tô chegando.
1: A energia desse lugar é contagiante, viu? Eu vim aqui com o Gustavo em 2012, a gente estava namorando, e eu falei, eu preciso voltar.
0: Chegou, passou da hora, né?
1: Quantas mil pessoas tem aqui? 80 mil.
0: É muita gente, eu nem sei.
1: Gente, obrigada pelo carinho com meu marido, viu? É assim, é um prazer... É um prazer muito grande estar aqui com vocês. E ele é apaixonado pelo Nordeste. Ele me falou que ele vai comprar uma casa aqui e que a gente vai passar uma temporada aqui.
0: Eu vou trazer a mulher, os meninos, os cachorros, vou trazer tudo. Vocês se preparam que eu vou ganhar. Vocês vão ganhar um novo vizinho aqui, viu?
1: Eu amei. Hoje eu acordei e vim pra cá. Aí a gente tava em Fortaleza, eu olhei pra aquele marzão e falei, gente...
0: Vale a pena.
1: Vale a pena.
0: Vale a pena.
1: Vale a pena morar aqui.
0: Tá gostando do que você tá vendo aqui?
1: Tô amando. Tá lindo.
0: Manda um beijo pra galera, vai.
1: Beijo, gente. Boa festa pra vocês, viu?
0: Obrigado, também. Vai com Deus, tá? Mansar fera pra mais tarde. É fácil não, viu?
2: Tô com divite, viu?
0: É?
2: Na mochila.
0: Não, eu não preciso desses remédios seu, não.
2: Olha.
0: O meu negócio é na rapadura, meu negócio é antigo, é. É. Vamos lá? Aliás, vamos lá. Ô, Cal, toca aquela maravilhosa, vai.

0: Muito obrigado, muito obrigado. Uma salva de palmas aqui no violão, Marcos Paulo é o nome dele. Obrigado, meu irmãozinho. Melhorou o coração?
1: Um pouquinho, mais ou menos.
0: Rapaz aqui, levou um pé na bunda do tamanho do mundo. Depois você conta pra nós.
2: O sofrimento aí tá grande.
3: Os primeiros 5 anos é mais difícil, né?
0: Hã? Os primeiros 5 anos é mais difícil. Depois você acostuma. Aí depois piora. É, vai piorar. Entendeu sim?
2: E aí, papito?
0: Jogar a galera lá em cima, bebê.
2: Vamos pra cima?
0: Pra cima, vai.
2: Bota a mãozinha pra cima, quem tá feliz aí no clima assim, ó. Vamos nessa! Vem!

Vem cantando, vem cantando, vem, vem. Preciso ouvir vocês.

Nesse momento você abraça seu amigo cachaceiro, abraça ele. Abraça ele e fala, hoje a gente vai amanhecer. Abraça sua amiga gostosa também, abraça ela, isso. Abraça o amigo.

0: Bota a mãozinha pra cima aí e diz: o embaixador! O embaixador!
1: Obrigado, irmão. Tamo junto, bebê. Simbora, sim! Fala comigo, bebê!

0: tudo bem?
1: Tudo.
0: Não chora não, tadinha dela. Tá tudo bem com você? Qual o seu nome?
1: Letícia.
0: Letícia? Letícia, Letícia. Você sabia que tem essa música pra você? É sua? Você tem quantos anos?
1: 9.
0: Olha, é até a idade do meu filho, né? Inclusive, o Gabriel, que é o filho mais velho do titio, vai completar 9 anos amanhã, da sua idade. Sabia? Manda um beijo pra galera de Caruaru, vai.
1: Beijo.
0: Você tá aqui com quem? Com a mamãe, com o papai? Papai e a mamãe?
1: Meu pai tá aqui, minha mãe ali.
0: Aí sim. Galera, uma salva de palmas pra Letícia, por favor, aqui. Letícia, obrigado, tá? E essa aqui, ó, pra você guardar lá no teu quarto pra espantar as muriçocas lá, pra nada te incomodar. Fechou? Obrigado, meu amorzinho, velho. Obrigado. Bora pra próxima. Chora, bebê.

0: levanta a mão e dá um grito aí! Oh!
1: Fala comigo, bebê! Obrigado, bebê. Essa aqui, nesse momento eu queria que vocês apagassem aqui as luzes, por favor, geral. E nesse momento vocês puder, em sua plena consciência, ser grato pelo que você tem e correr atrás das coisas que a gente sonha. Que Deus nunca deixe faltar o básico pra gente. E a gente pede saúde e paz, porque o resto a gente dá um jeito e corre atrás. E essa canção, ela já diz, né? Olha pro retrovisor, seja grato pelo que você tem, corra atrás das coisas que você sonha, porque nós temos um Deus que é tão grande, que é tão grande, que está olhando a luta de todo mundo aqui. Vamos lá? Retrovisor é o nome dela. Fecha os olhos. Sinta esse momento.

vocês pelo carinho, obrigado a vocês pela presença. Muito obrigado, do fundo do meu coração, honrado, com o coração cheio de gratidão. Quem acredita em Deus, bota a mãozinha para cima. Quem é grato pelo que tem, bota a mão para cima. Amém.

0: 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Em nome de Aposta Ganha, meu parceiro Alex, estamos junto, irmão. A toda a família, obrigado a vocês. Sua música, transmitindo ao vivo. Quem gostou do show do embaixador, bota a mãozinha pra cima e faz muito barulho.
1: Bota a mãozinha

e vocês nunca percam a fé, e vocês nunca percam a esperança. Se Deus é por nós, não tem ninguém contra nós. Amo vocês, até a próxima, Pernambuco, até a próxima.

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1: Muito bem, o embaixador Gustavo Lima, que eu me arrisco a dizer, semana que vem vai sair um ranking lá no Instagram da Caruaru FM, com os melhores shows do São João 2026. Eu arrisco dizer que o Gustavo Lima, pelo que eu estava vendo internamente aqui nas pesquisas, eu acho que o Gustavo Lima superou o Pablo, hein? Superou o Pablo como o melhor show do São João 2026. Vamos aguardar. A gente vai para um rápido intervalo. Na volta tem muito mais informação aqui na Caruaru FM, que é a rádio oficial.

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3: Hora certa. 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
2: Muito bem, estamos de volta ao vivo, direto do Pátio de Eventos Luiz Lua Gonzaga, na expectativa para o último show da noite e o último show do São João de Caruaru, que está acabando, está chegando ao fim, a edição 2026 do maior e melhor São João do mundo. A gente vai curtir o jingle da festa, o jingle do São João de Caruaru, ficou muito bacana. A gente rodou esse jingle o mês todinho, eu já decorei ele, mas vale a pena porque ficou muito massa e é por isso que Caruaru é a capital do forró. Roda pra mim, Júlio César.
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1: O país de Caruaru é a capital do forró. Eu digo sempre isso aqui. Pátio de eventos completamente lotado. Ninguém arreda o pé do pátio. Já já tem o comandante. O pouso está autorizado. Já já tem chão de avião. Faz o X do comandante, né, Júlio César? Bom demais. Rapaz, eu já tô com saudade do São João do Caruaru. São dias intensos. A gente não dorme direito. A gente não come direito. Mas eu gosto, hein, dessa rotina. É muito boa. Ano que vem a gente já tá certo e confirmado. Mais um ano no São João de Caruaru, o maior e melhor do mundo. Deixa eu dar uma conferida aqui na nossa varandinha, como é que tá o pátio neste exato momento, 12:35. Pátio completamente lotado, ninguém arredou o pé. Deixa eu ver aqui neste portão aqui perto da gente aqui. Muita gente, rapaz, eu ouso dizer que... Será que fecharam os portões? Acho que não, né? Mas tem muita gente saindo e muita gente entrando. Tá naquele sistema. Sai 5 e entra 5. Então, se você tá em casa ainda, de repente quer viver o show do comandante Chão de Avião, dá tempo, mas tem que ser logo, hein? Vai que fecha os portões e aí só ano que vem, né, Júlio César? Muito bem, quem passou aqui pelos nossos estúdios, montados aqui no camarote da Caruaru FM, foi o Thiago da Brinde Graf. A gente bateu um papo super bacana com ele. Ele que assinou todo o camarote esse ano e fez uma collab com a Caruaru FM. O camarote esse ano é Caruaru FM, juntamente com a Brinde Graf. Bora ouvir o que eu conversei com o Thiago.
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1: A gente não poderia encerrar o São João 2026 sem falar com esse cara que assinou toda a identidade visual do nosso camarote e também fez um collab conosco. Esse ano o nosso camarote, o camarote da Caruaru FM, é juntamente com a Brinde Graf. Tô falando do Thiago. Muito boa noite, Thiago. Qual balanço você faz de tantas noites, de tantas resenhas, de tantas risadas e de tantos forrós aqui com a gente?
3: Boa noite a todos. O balanço é bem simples. É uma satisfação, é uma emoção, é um conjunto geral de uma entrega de uma coisa que você se dedicou tanto e fez de tudo para receber os seus clientes, seus amigos e montar esse network que a gente faz aqui no camarote. Estamos encerrando esse ano com chave de ouro, pois a gente montou o camarote todinho no estilo do boteco, boteco de Gustavo Lima, em homenagem a Gustavo Lima. E aí a gente está fazendo esse encontro de amigos, de clientes, de fornecedores, de parceiros, na verdade. Muito gratificante. Eu digo a você, se fosse para ter novamente, eu teria 10 vezes esse mesmo trabalho, esse mesmo esforço, essa mesma dedicação, o que é muito prazeroso, muito gratificante.
1: Aqui no camarote esse ano, a gente recebeu diversas personalidades. Tem Fátima Sabino, o pessoal da Rodobens, que estava no camarote vizinho, fez questão de vir aqui. Tem o Cícero da Uva. Vários e vários e vários outros, né, Thiago?
3: Com certeza. A gente conseguiu fazer esse ano algo diferente. A gente houve uma interação entre o nosso camarote, que é o camarote mais badalado, mais procurado, mais comentado, que foi esse ano com o camarote da Caruaru FM com a Brinde Graf. Parceria essa que deu certo, deu uma liga boa. Graças a Luiz Carlos, que nos convidou a tomar... a fazer parte desse empreendimento e tomar conta essas noites desse camarote. Eu agradeço muito a Luiz Carlos, de coração. A gente conseguiu fazer essa interação com os outros camarotes. E para você ter ideia, não teve uma noite que o nosso camarote não fosse dessa maneira. Cheio, bombado e cheio de emoção e de muita gente confraternizando, conversando, brincando, fornecedores, várias pessoas que estavam em outros camarotes passaram por aqui para prestigiar esse lugar tão agradável. Lugar aquele que você se sente aconchegado, você se sente acolhido. É muito bom estar num lugar bom assim.
1: A pergunta que não quer calar. 2027 vai ter esse collab de novo?
3: Vai ser 3 vezes mais desse, melhor do que esse. Depende só do nosso imperador, né? Não é Gustavo Lima não, viu? É Luiz Carlos, viu? Depende muito dele. Se ele me der carta branca e liberar aquela famosa verba, Ave Maria, o pipoco do trovão, vai ser o melhor e maior e extraordinário camarote já visto aqui em cima.
1: E eu já vou... logo de agora. Ninguém combinou comigo, é uma ideia minha. Vou lançar, quero nem saber. Ano que vem, a gente vai fazer um dia aqui no camarote, só com nossos ouvintes. O que é que tu acha?
3: Eu acho extraordinária a ideia. Já era para ter sido visto isso antes. Temos que ter um dia para os colaboradores,

0: também de ter o dia só do ouvinte. Aquele dia que o ouvinte gostaria de estar aqui com toda a regalia, com todos os apretextos normal que ele não tem acesso. Então você vai ter sim, no próximo ano, o seu dia especial. Vai ser o dia do ouvinte da Caruaru FM. E da Brinde Grafe junto.
1: Da Brinde Grafe junto, ó. A parceria foi massa desse cara. Tu é um, ó, esse cara nos bastidores é coisa de cinema. Alegre, divertido, atencioso, brinca com todo mundo. Tá aqui, ó, Thiago da Brinde Grafe.
0: Não teve um dia que eu não fui, eu faltasse. Eu vim todos os dias e todos os dias com animação. Eu sou o primeiro a chegar e o último a ir embora. E olha, eu brinco, eu aproveito, eu curto, eu faço de tudo.
1: Mas tá de olho em tudo também, né?
0: E sempre na supervisão.
1: Thiago da Brinde Grafe, da Caruaru FM, que é a rádio oficial da capital do forró.
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1: Muito bem, você ouviu aí o meu bate-papo com o Thiago, lá da Brinde Grafe. Ele que assinou todo o nosso camarote, ele que fez um collab com a gente esse ano. O camarote da Caruaru FM, juntamente com a Brinde Grafe. E, né, ficou muito bacana. Só quem tem a ganhar é o ouvinte e os nossos convidados. Aí, quem também passou por aqui pelo nosso camarote foi o Carlos Augusto. Alô, alô, Caruaru! Locutor oficial do São João de Caruaru. E a gente vai curtir esse bate-papo a partir de agora. Vai, Ju!

0: Olha quem eu tô recebendo aqui no camarote da Caruaru FM, juntamente com a Brinde Graf, nada mais, nada menos do que o locutor oficial do São João de Caruaru, Carlos Augusto.
1: Alô, alô, Caruaru. O Anderson aqui, geminiano, viu? Dia 27.
0: Mesmo dia.
1: É, mesmo dia aqui. Geminiano sabe, é diferenciado, é diferenciado. Gente, prazer imenso. Eu que fiz muitos momentos, participei em muitos momentos importantes aí da Caruaru FM. Vejo isso aqui. Rapaz, é emocionante, o coração bate forte, porque isso faz parte da minha história. Luiz Carlos sabe disso, Luiz Carlos Lé, aquele homem ali, sabe muito bem dessa história bonita da comunicação com a Caruaru FM, esse projeto que é sucesso e vai continuar ampliando cada vez mais com bons valores que a gente vê aí na grade da Caruaru FM. O rádio, ele é aquele aconchego diferenciado. Eu amo rádio, velho. Eu gosto de rádio demais. E tá no maior São João com essa cobertura diferenciada. Aí eu vou dizer, aplausos pra Caruaru FM. Felicidades mil. Sucesso pra você, antes, toda a equipe aí. Josiane, tudo de bom pra você, querida. Luiz Carlos, toda a equipe aí, top. Eu espero um dia voltar aí. Vai estar na grade aí da Caruaru FM, viu? Sessentão aqui tá de pé ainda. Dá pra fazer uma zoada. Um beijo, valeu. Oh,
0: só rapidão, o São João, a cada ano que passa, maior, né, cara? Gigante, né, cara?
1: É gigante, rapaz. Você vê aí, algumas praças que a gente diz, algumas cidades que fazem, mas não tem o potencial cultural que Caruaru tem. 27 polos, tem as comidas gigantes. Então é fantástico. Tudo isso que a gente tem para receber o turista. E cada ano se profissionaliza mais ainda, né? A gente vê movimentos interessantes, a grandiosidade. O caruaruense tem uma diferença de receber bem o turista. E a gente canta muito isso no palco. Receba bem o turista para ele voltar sempre. Então é isso aí. A tecnologia, palcos multiculturais, tem palcos tradicionais. Estação Ferroviária, o Alto do Moura, meu Deus do céu, o Alto do Moura é uma coisa, e eu vou dizer, fantástica. Então assim, Caruaru está de parabéns, o Caruaru está de parabéns, o prefeito Rodrigo Pinheiro, com sua equipe da fundação, de parabéns, e vocês que fazem essa cobertura, divulgando o que é bom, o que é essencial, para a gente fortalecer cada vez nossa cidade, que eu amo muito. Caruaru, capital brasileira do forró, o Brasil e o mundo se rendem aqui, Anderson.
0: Ó, só uma última, quando tu sobe ali no palco, porque todo mundo sabe que é a voz do São João de Caruaru, junto com

0: já é o Citenório, é desse cara aqui. Quando tu sobe ali que tu vê 100 mil pessoas ali, cara, é uma sensação única, né, cara?
1: Dá aquele friozinho na barriga, ainda dá. Mas você olha assim, pô, aí respira, pede muita força a Deus, ora ali, meu Deus, vai dar tudo certo, e tem sempre dado aí, a pressão sobe um pouquinho, mas assim, a gente vê o público respondendo, a interação é muito legal. Que você não tem ideia dos bastidores, às vezes é um atraso da atração, o cara se sustenta aí, aí você fica naquela... Não digo né, que é enrolação, você fica na divulgação, mostrando algumas coisas interessantes da cidade, divulgando os polos, as atrações, as apresentações. Não é fácil, não. Sempre tem aquele, né, aquele momento que você não está nem esperando, mas é interessante demais. O momento ali é uma coisa que a minha cabeça, às vezes, eu chego em casa pensando, ah, meu Deus, obrigado por tudo, porque é muito gostoso você... gritar e o povo responder. Hoje mesmo eu disse, quero ver aí o coral mais bonito cantando esse hino que é de Caruaru. É por isso que Caruaru é o povo. É, então assim, responde, levanta a mãozinha, faz a contagem regressiva. Então são alguns um jargão. Quando eu falo, o povo responde. Eu digo, porra, tô agradando. O velhinho ainda tá agradando, o sessentão.
0: A pergunta que não quer calar. O ano que vem a gente tem Carlos Augusto no palco de novo, né?
1: Eu acho que sim, né? Não é possível.
0: Vai até quando essa assinatura aí? Vai até quando, hein? Espero que vá, ó, bem longa.
1: A idade, você sabe, eu tô com 60 anos, a idade vai chegar um momento que a gente tem limites. Mas enquanto a gente tiver com muita saúde e quem tá responsável por toda essa logística, convidar, a gente tá de prontidão aí, né? Agora, por exemplo, no próximo mês eu vou estar no Pernambuco, meu país. A gente vai andar por 8 cidades. Aí tem a campanha. E assim, o Carlos Augusto tá sempre em evidência aí, né? Graças a Deus, eu só tenho que agradecer a Deus tudo que tá acontecendo na minha vida. É um momento muito especial, viu, Edson? Você não tem ideia do que eu já passei e do que eu tô vivenciando hoje, né? Então a gente só tem que agradecer e as boas amizades que a gente fez. E não é por acaso que a gente chega nos cantos, atende bem as pessoas, e é muito, muito legal, muito legal. É, coração bate forte.
0: E eu digo isso, porque... Ó,
1: mas o que é isso que está acontecendo aqui? O que é isso?
0: Querido. Invasão.
2: Olha, eu vou dizer aqui uma coisa interessante.
1: É meu conselheiro, viu?
2: Carlos Augusto, ele é... uma figura super importante para o samba de Caruaru. Porque é o cara que segura a onda. É o cara que faz a coisa acontecer. Então essa frase dele, alô, alô, Caruaru.
0: Já é.
2: A gente patente ouro.
0: É.
2: Tivemos a preocupação de patentear.
0: Tem Caruaru.
2: Porque Caruaru, tu precisa mais disso. É um cara que tem uma empresa saudável, que mexe em todo o Nordeste. Com um setor de produção, mas o amor dele por Caruaru leva ele aos palcos. É. E também é um amor de Raquel. Raquel, Carlos Augusto, na sua campanha, quando ele sai com aquele grito de guerra, faz a diferença. Eu sei que o trabalho dela é o que está fazendo a luta. Porque eu acho que a briga de Pernambuco hoje é a política contra o fazer.
0: É verdade.
2: O entregar, o acontecer. O povo não quer retórica, o povo quer ver a sua rua calçada, ver o posto de saúde funcionando, a escola, a creche. E Raquel realmente entrou nessa sintonia. E o povo está entendendo esse processo. Né? Então eu acho que é isso que vai acontecer em Pernambuco.
1: São as entregas, né? São as entregas, são diferenciadas, é um compromisso com o povo. Ela não prometeu, ela fez. E tá fazendo, né?
2: Carlos Augusto, eu vi hoje. Eu esqueci o nome do organismo. Mas é uma confederação dos agricultores.
1: Eu fiz esse evento lá, estava lá em Recife. Foram. Ó, tem 640 equipamentos.
2: Eu
1: tratores,
2: vi.
1: Negócio fantástico. Isso é uma das entregas que eu tive em Serra Talhada, Caruaru. Inclusive lá em Renato Machado foram 40 tratores, serra talhada, mais 60 tratores. Então, assim, é um negócio fantástico.
2: E o que é bonito também é que João Paulo estava lá. Então, João Paulo é aquele político que entendeu que não é as cores, não são as cores. É o que o povo precisa.
3: Verdade.
2: Né? É o que o povo quer, é o que o povo pede. Bicho, gostou toda a restauração. Puta que outra pariu, velho. Agora, seu Luiz Carlos, eu e seu Carlos Augusto aqui, seu você, seu Anderson, a gente não irá por restauração. Mas o povo que precisa ir pra lá...
1: É verdade.
0: Rapaz, tá sendo bem assistido.
2: Mas a obra é algo belíssimo. Você Raquel sabe? Deve ir pro céu. Não, porque faz 40 anos que eu vejo aquela porra se acabando, é, cara.
1: Não, viu, tem uma ala lá que, além do acompanhante, tem procedimento para atender os pernambucanos. Tem aquela TVzinha lá, para dar um suporte, porque é o suplemento quem tá ali.
3: Né?
1: É. Aí toda ala, toda maca que tá ali, ou cama, não sei como é que se diz, tem uma TV ali. Pra pessoa, mesmo daquele sofrimento, daquele momento de sofrência, tá ali, tendo uma informação, alguma mensagem de fé, é muito legal.
2: Mas eu quero falar agora sobre Carlos Augusto.
3: Carlos Augusto.
2: Bicho, eu sou fã desse cara há muito tempo. Ele faz a diferença. É uma pessoa simples, é uma pessoa humilde.
3: Demais, demais. Não,
2: é uma pessoa que fala a língua do povão, demais, entendeu? Demais. O povo só atura esse espera aqui por causa dele.
1: É, agora eu vou dizer, é meu conselheiro, viu?
3: É um conselheiro.
1: É, meu conselheiro.
3: É um mentor.
1: É, assim, eu me inspiro muito em Luiz Carlos. Ele tem algumas...
2: Olha a coincidência, eu me inspiro muito nele.
3: Olha aí, ó.
1: É diferenciado.
3: Olha, esse cara aqui...
1: É um case de sucesso, viu?
3: Demais. Esse cara aqui, eu lembro dele quando eu subia... A Saldanha da Gama, a pé, pra eu ir pro Colégio Diocesano, ali na esquinazinha. Me lembro até o nome. CADS, Cádiz.
1: Cádiz.
3: É
1: massa, isso aí.
3: Esse cara, ó, gosto demais desse cara.
2: Vamos entregar ele para o público do camarote, que é acolhê-lo, abraçá-lo. Porque às vezes a gente pensa, será que tá acontecendo mesmo essa porra?
3: Esse cara é uma figura. Carlos Augusto, na Caruaru FM, que é a rádio oficial da capital do forró.
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3: Muito bem, você conferiu aí o bate-papo que eu tive com o Carlos Augusto, a voz do São João de Caruaru. Muito bem. Ah, meu Deus do céu. Tô recebendo informação aqui que eu vou te contar um negócio, hein? Não posso dizer não, só ano que vem, só na abertura que eu posso dizer do ano que vem. Ó, seguinte, a gente vai curtir o nosso jingle, o jingle da Caruaru FM, já na espera do Xande Avião. Vai!

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2: Muito bem, o nosso jingle oficial, o jingle da Caruaru FM, mas eu não posso deixar de falar dos nossos parceiros que estiveram conosco esse ano. A Brinde Graf, obviamente, foi quem assinou o camarote e fez collab com a gente. O Life Center, Estúdio de Dança Sinara Catarine, Loja Aplauso, Caruaru da Sorte, o Big Burger Hamburgueria, P5 Estética Automotiva, Easy Way do meu amigo Victor Hugo. Quem conversou comigo aqui também, já pra gente ir direto curtir o show do Xande Avião, antes ela falou na Caruaru FM, Sinara Catarine. Senhoras e senhores, a dama da Caruaru FM, agora, vai Júlio!
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2: Muito bem, estava dando uma circulada aqui pelo nosso camarote, camarote da Caruaru FM, juntamente com a Brinde Graf, e eu encontrei ela, que é sem comentários, dispensa maiores apresentações, ela que é o carro-chefe do maior estúdio de danças que tem aqui em Caruaru. Eu estou falando da lindíssima, com todo respeito, Sinara Catarine. Muito boa noite, Sinara. São 40 anos de estúdio, Sinara Catarine, né?
3: Oi, querido. Obrigada por tudo, pelo carinho que você sempre teve por mim. Pois é, estamos fazendo 80 anos, 40 anos esse
2: já,
3: ano.
2: Já foi para 80, já. Vai chegar nos 80, se Deus quiser.
3: Será? Já é uma coisa muito grande eu chegar aos 40. Eu fico surpresa com tudo que a gente já construiu na cidade. E eu tenho alunas que hoje são professoras em outras cidades, em outros estados. E eu estou muito grata com isso. É uma história que eu fico muito feliz.
2: Muito feliz. Agora me diz uma coisa. Eu pergunto sempre isso aqui. Qual o segredo do sucesso do estúdio de dança em Sinara Catarine? Se você pudesse resumir em uma única palavra, qual seria?
3: Ah, eu acredito que é dedicação. É trabalho, é buscar o melhor. É sempre estar trazendo bons profissionais para a minha equipe. Eu me preocupo muito com a minha equipe. Agora mesmo estou novamente. Hoje teve algumas que foram fazer curso fora, fazer aula fora com novos professores, novos profissionais. Então, eu acho que o diferencial é procurar realmente a gente ver o novo, trazer o novo. Nunca achar que está tudo bom. Sempre querer mais.
2: Muito bem. E, ó, equipe, o Estúdio de Dança Sinara Catarine tem... E tem com excelência, eu digo isso porque a Sheila sempre conversa comigo lá na rádio e é uma equipe 100%. Mas falou em estúdio de dança Sinara Catarine, a gente não pode deixar de falar do espetáculo de todo fim de ano, né?
3: Pois é, o nosso espetáculo está marcado para o dia 12 e 13 de dezembro, lá no Senac, e o nosso tema esse ano é Mulan. Vamos dar uma viagem, né? Vamos fazer uma viagem na China.
2: Vai até a China?
3: Isso, vamos mergulhar, né? Porque é um espetáculo muito bonito, é uma história linda de uma guerreira, de uma mulher guerreira. E é isso, a gente vai transformar isso em dança.
2: Eu vou te confessar uma coisa agora. A Sinara Catarine recentemente esteve na China. Aí eu conversando com o Jô, lá na rádio, aí eu disse assim, rapaz, o que é que leva uma pessoa a sair de Caruaru e passar um mês na China? Aí eu vi as fotos de Sinara, era foto de árvore, que eu sei que tem uma árvore lá que você adora.
3: Eu amo, cerejeira.
2: Cerejeira. E aí eu ficava, rapaz, qual o sentido da pessoa sair de Caruaru para ir da China? Agora eu entendi. Japão também, né?
3: Sim, eu passei realmente...
2: O mundo, mundo oriental.
3: Isso, isso. Eu fui com as amigas fazer essa grande viagem, que era um sonho, realizei esse sonho. Foi para o Japão.
2: Ah, foi Japão, não foi China, não.
3: Para a China eu vou agora, se Deus quiser, com meu esposo. Estamos pretendendo ir agora em outubro, não sei se vai dar certo. Mas o Japão foi lindo. Falando nessa árvore que eu amo tanto, eu acho a cerejeira uma das árvores mais lindas, mais encantadoras. E foi linda essa viagem, sabe? Olha, de tudo que eu podia ver, de me emocionar, eu vivenciei no Japão. É um lugar que eu voltaria novamente, seria o Japão.
2: Mas, mesmo sendo uma viagem turística, você pegou alguma referência de lá para trazer ao estúdio?
3: Claro, né? A gente está sempre pesquisando. E eu trouxe algumas coisas, trouxe materiais que vou usar no espetáculo. Já fui nesse intuito também.
2: Já tem data o espetáculo?
3: Tem, dia 12 e 13 de dezembro.
2: Esgotado já, eu acho, né? Porque todo ano esgota.
3: Pois é, esse é o grande problema. Nós temos 644 lugares e a gente tem 300 alunos, quase 300 alunos para dançar. Eu divido em 4 sessões. Eu divido os convites para os pais e sobra muito pouco para a gente passar para o público, que não chega, porque os próprios pais, os avós, os padrinhos, as tias do colégio chegam para pegar os ingressos rapidinho, aí esgota muito rápido, graças a Deus.
2: Graças a Deus. Agora, uma última pergunta. A gente que é da área de comunicação, a gente sente muita falta aqui na cidade de aulas de teatro. E eu fiquei sabendo que lá está tendo, né?
3: Pois é, estou com esse ano, eu coloquei um professor de teatro num espaço anexo do estúdio, tem um palco, né? Quem já conhece meu espaço já sabe que eu tenho esse espaço lá para meus ensaios, para trazer o professor de fora. Enfim, e agora a gente está com teatro, está sendo uma experiência maravilhosa.
2: A mãe que está em casa e quer colocar a filha na aula de dança, o filho na aula de teatro, faz como?
3: Pois é. Em algumas turmas já estão lotadas, a gente está realmente com uma lista de espera para algumas turmas, mas o teatro está aberto, a gente tem só uma vez por semana a aula de teatro, professor Albuquerque, e convido vocês. Tem turmas de balé que ainda tem vaga, e outras a gente está com lista de espera, mas vamos lá, conhecer meu espaço, quem não conhece, apareça lá para ver o estudo de danças, nesse ano de aniversário de 40 anos.
2: No Instagram do estúdio, se eu não tiver errado, me corrija. @ Estúdio de Danças SK.
3: É isso aí.
2: É só entrar lá no direct, pergunta todas as suas dúvidas, a galera vai responder e você vai fazer parte do Estúdio de Dança Ensinar a Catalina, né, Sara?
3: Pois é, isso aí, gente. Confira lá o meu espaço e muito obrigada por esse espaço, obrigada a Caruaru FM por esse momento tão gostoso, essa festa linda, que a gente fica com o coração partido porque está terminando hoje, né? Mas aí lotado, estou muito feliz em estar aqui com vocês.
2: Sinara Catalini, na Caruaru FM, consegui. 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
2: Muito bem, Sinara Catalini. Ela falou, ela que não gosta muito de falar, apesar de ser bastante competente em tudo que faz, mas a Sinara Catalini, ela não gosta muito de falar, desde o ano passado que eu tento, e esse ano ela falou ao vivo, e a gente pôde conferir agora na Caruaru FM, que é a rádio oficial da capital do forró. Na expectativa para o show do Xande Avião, o pouso já está autorizado, vem aí Xande Avião, mas antes... Fernando Júnior, ele que é diretor da OAB Caruaru e também faz parte do governo do estado de Pernambuco, passou por aqui pelo nosso camarote e a gente bateu um papo. Bora ouvir, vai Júlio!
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2: Olha, quem está visitando nosso camarote, camarote da Caruaru FM, juntamente com a Brinde Graf, nesta última noite de São João, é o Fernando Júnior, ele que é da diretoria da OAB, é do governo do estado. Esse homem é multifuncional. Muito boa noite, Fernando.
4: Tudo bom? Boa noite a todos da Caruaru FM. Quero parabenizar vocês pela estrutura aqui do camarote. pela cobertura também. Eu sempre sou um ouvinte da Caruaru FM e parabenizar os amigos também, Luiz Carlos, Edé Sérgio, Thiago, da Blind Graf. Enfim, essa festa que ela tem uma pujança não só econômica, mas cultural, e que reúne tantos amigos queridos e empresários e fomenta a economia da nossa cidade.
2: A gestão desse cara na OAB Caruaru, eu vou te contar um negócio. Teve nova sede, um monte de coisa, né, Fernando?
4: Veja, é algo que eu tenho muito orgulho na minha trajetória, de ter presidido duas vezes a OAB Caruaru, ter sido vice-presidente. Passei quase 15 anos da minha vida dedicada ao trabalho da OAB, que é um trabalho voluntário, né? E hoje, como advogado e também como conselheiro da ADEP, é mais um desafio que eu assumo, né? Então a gente faz esse trabalho no Conselho Administrativo da ADEP, a ADEP, que é a Agência de Desenvolvimento Econômico do Estado, e claro, parabenizar o trabalho da nossa governadora Raquel Lira, da nossa presidente da ADEP, Roberta, também, pelo grande trabalho, e a gente vê tantas entregas que nunca houve na história do nosso estado. Então eu fico muito orgulhoso de fazer parte desse time e poder contribuir também para o desenvolvimento do nosso estado, da nossa região, da nossa cidade.
2: Agora, vamos deixar o CNPJ de lado e vamos falar do CPF agora. Esse cara aqui é esposo de uma amicíssima minha, Gabi. É um pai exemplar, um ótimo esposo. Manda um abraço pra Gabi, né?
4: Obrigado, né? Mandar não só um abraço, como um beijo, dizer que eu amo muito minha esposa querida, que me deu a felicidade de ter dois filhos, que eu amo de paixão, Fernandinho e Benício. E é isso, enquanto eu tô aqui, Gabi também tá trabalhando lá, né, aqui na TV Jornal, e fica essa correria nossa, uma correria muito gostosa e prazerosa. E quando a gente tem uma família que nos dá um alicerce, né, então acredito que tudo que a gente faz dá certo, porque a gente tem uma estrutura por trás, que é a nossa motivação diária.
2: Fernando Júnior, no camarote da Caruaru FM, que é a rádio oficial da capital do forró.
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2: Muito bem, Fernando Júnior na Caruaru FM. Cara, gente finíssima. Cara, vou te contar uma coisa. Se eu chegar a ser 10% dele, a vida já tá ganha. Ó, a gente vai fazer um rápido intervalo. Na volta tem Xande Avião ao vivo na Caruaru FM, que é a rádio oficial da capital do forró.

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8: De volta na Caruaru FM, que é a rádio oficial da capital do forró. A gente vai direto pro palco. O pouso foi autorizado. É hora do comandante Xande Avião. Na Caruaru FM, que é a rádio oficial da capital do forró.
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9: Reclamava sim, só que ninguém tem coragem de dizer.
10: Era corrido, mas era bom demais.
9: Agora me diz uma coisa aqui, qual era a mais estourada mesmo?
10: Com certeza o CD volume 3 inteiro.
9: Volume 3 nada, rapaz, difícil escolher, viu? Tu que esqueceu foi rápido demais.
10: E tu acha que sabe de tudo, é?
9: Eu sei mais que tu.
10: Tu naquela época só pensava naquele cabelo, rapaz.
9: Agora aqui pra nós, era teu mesmo ou era aplica aquilo ali?
10: Respeita a minha história, rapaz. História grande mesmo é aquele rabo de cavalo. Mas tem uma coisa, viu? A gente nunca parou. E o povo nunca deixou a gente parar.
9: Eu não tenho fã. Eu tenho torcida.
10: E esses últimos anos agora?
9: Forró é pop.
10: Tu trouxe todo mundo de volta, né? Luiz Gonzaga, Mastruz, as referências. Ali foi só música boa, viu? Tu viu o tamanho disso?
11: E esse ano? O que é que a gente vai fazer agora? Eu tava conversando com um grande amigo meu tentando entender o que é que a gente ia inventar nesse São João depois de um forró pop, que foi um sucesso tão grandioso. Ele olhou na minha cara e falou assim: canta as tuas, porque esse é o teu São João.
12: Então faz, meu amigo. Tem que fazer direito, viu? Faz grande. Lá ele. Faz do teu jeito.
13: Xande, diga. Bora começar o forró?
12: Tô pronto. Toda música tem uma história. A minha virou um São João.

Como é que vocês se sentem sendo o maior do maior do maior? Que coisa boa, meu Deus. Sejam bem-vindos. Eu estou sabendo que hoje é o encerramento, é isso? Então vamos fazer valer a pena? Vocês querem ouvir música ou ouvir sucesso? O lado esquerdo aqui está bem alto, viu? Vocês querem ouvir música ou ouvir sucesso? Vocês estão no show certo. Quem é avião zero, grita ui. Começou, menina. Você pode ficar com quem você quiser, que não tem nada a ver. Eu não. Mas ainda chore quando alguém comenta, não quero saber. Olá, avião.

0: Aviãozeiros do Pernambuco tá com nós. Alô, Nicole.
1: Não.
0: E fique. Atenção, Caruaru. Por favor. Por favor. Por favor. Seu... Uau. Mais outra vez. Só quem é aviãozeiro aqui.

Tem aviãozeiro aqui em Caruaru, meu povo. Essa é uma dose pura.

0: seu repertório de desculpas, eu conheço bem.
1: Tem alguém tomando um aí? Tem alguém tomando um aí? Escuta essa música direito.

Ainda se garante no que faz. É linda, se garante no que faz, ela é maravilhosa. Esse São João é bom demais. Muito boa noite, Caruaru, que coisa linda. É clichê falar que é muito bom estar aqui. Eu não sei explicar em palavras. É uma honra poder voltar a esse palco maravilhoso. Quem é de Caruaru e tem orgulho, levante a mão, por favor, aí. Por favor. Esse São João representa muito para mim. Eu lembro a primeira vez que eu pisei nesse palco. Subi nervoso, quase 5 horas da manhã. E a gente vai reviver um pouco daquilo que a gente viveu naquela noite. Quem é aviãozinho, levante a mão e faz barulho aí. Hoje é um show de sucesso para você que é aviãozeiro. Me falaram que tem hora para parar aqui, mas eu não vou parar não. Vocês estão comigo? Quando eu falar que vou parar, vocês gritam, fica avião. Então vamos embora que hoje o show é meu, menino. Solta avião, vai.

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0: Sugiro encher o copo agora, nesse momento, quem é aviãozeiro. Tá! 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
1: Você.
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Quem gostou, grita bem alto para nós, hein? Mas vocês estão no gás, hein? Que multidão. Fiquei sabendo que hoje foi o maior público do São João. Salve de palmas para nós aqui. Um beijo pro Tiaguinho, um beijo pro Gustavo Lima, um beijo pra galera que passou por aqui. Muito obrigado. Que responsabilidade encerrar essa noite desse São João maravilhoso. Queria agradecer a Prefeitura Municipal, agradecer a Fundação Cultural de Caruaru, Pref TV e a galera do Sua Música. Estamos ao vivo pro Brasil e pro mundo mais uma vez. Muito obrigado. Mandar um beijo pra galera de Toritama, Santa Cruz do Capibaribe, Recife, tá com... a galera da Paraíba tá aqui, Rio Grande do Norte também, Maceió, Alagoas. A galera de Caruaru também tá aí. Como é que vocês se sentem sendo maior, assim? É normal pra vocês? É tranquilo? Ah, é? Que bom. Coisa boa. Cadê as meninas solteiras de São João?

é só solteira, é solteiras. Eu vou cantar uma música agora que é praticamente um manual, tá? Se é pra estar com macho escroto, é melhor estar sozinha. Primeiro, a mulher não precisa do homem pra porra nenhuma. Agora já o homem, se a mulher não consegue nem arrumar a mala. Se você não arrumar um namorado, ou um marido, ou um paquera, que pague seu cartão e lhe dê 100 mil por mês, não queira. É melhor você ficar sozinho e vir pro chão do chão de avião com sua amiga. Olha na cara dela e fala assim, ó. Eu juntei todas as palavras e fiz uma lista. Eu conheço um bocado de caba safado, pilantra, covarde e egoísta. Eu juntei todas as palavras e fiz uma lista, pilantra. Se ele tem esses quatro atributos, é melhor ficar sozinho e vir puxando o comandante Caruaru. Se bora ali, bora via! Sabe, São João? Meu amigo Augusto, a senhora, meu mito. Muito obrigado pelo carinho, sou seu fã demais.

Essa música não é minha, mas em 2008 para 2010, todo mundo só ouvia com aviões do forró. Tem aviãozinho aí? Tá com pau, aviões do forró! Bora, aviões!

Eu vou cuidar de você. É pura, é pura. É sério.

Cara, barulho que chão é esse, pelo amor de Deus. Eita, meu gordinho. Vai, Deus o ouça. Rapaz, estamos hoje no nosso 24º show da nossa turnê. E essa música vem surpreendendo a cada show, a cada dia. Eu gravei essa música em 2007, faz muito tempo, praticamente 19 anos. E parece que ela foi feita ontem, porque ela está muito aquecida. Escuta a letra aí, você que tem 25 mais, 30 mais, você vai cantar. E a galera jovem também está começando a ouvir e cantar também. Escuta essa letra, ó.

estamos aqui com Oswaldo CDs, Carioca CDs, gravando tudo pra nós. Agora só pode botar, viu, Júlio da PF? Se não botar no Master Drive, apaga, velho. Apaga. Ninguém tem a qualidade do Master Drive. Pode botar. Eu tenho uma coisa da Master Drive que eu tinha do Orkut ainda. Tá intacto. Tá do mesmo jeito. Coisa boa, gente. Que show maravilhoso. Coisa linda. Essa multidão aqui. Encerramento do São João, aqui de Caruaru. E fazia tempo que eu queria fazer essa homenagem para esse cara. Um cara que ajudou muito a minha carreira. Quem é aviãozeiro, com certeza conhece, já ouviu falar. Quem conhece o Dorgival Dantas, aí levante a mão bem alto, por favor. Um dos maiores compositores do Brasil. E depois de Deus e minha família, Dorgival me ajudou muito na minha carreira. E eu sempre quis fazer só uma singela homenagem, mas eu queria deixar aqui registrado. Se não fosse Dorgival, talvez Chão de Avião não existiria, porque tudo que eu coloquei a minha voz, que ele escreveu, deu muito certo. E a gente tem que fazer as homenagens para as pessoas enquanto elas estão vivas. Uma salva de palmas para o Dorgival Dantas. Vocês vão ouvir agora algumas músicas que eu coloquei em voz do Dorgival Dantas e vocês vão se identificar e se arrepiar. Elinaldo, muito sentimento, nós também Caruaru, por favor.

professor Thiago Lago. Eu te amo, sabia? Meu maratonista. Bora, avião! E tá tudo bem. Jodilson, você já deve a paz te dar.

Agora, essa é a parte mais forte da música. É tão difícil saber.

Aviãozeiro, faz barulho pra nós aí. Às vezes é melhor você tomar decisão rápido, senão pode ser tarde demais.

Essa que eu vou cantar agora não é do Dorgival, mas quando eu fiz ela com meus amigos, eu fiz como se fosse ele fazendo. Música fácil, música que todo mundo canta e sucesso. Elinaldo, por favor, com vontade, que nós também quero Aru, viu? Responsa.

Caruaru, no meu Pernambuco. Quem é forrozeiro e tem orgulho, faz barulho pra nós aí. Estamos vivendo tempos que as músicas são muito imediatistas. A galera faz música pra estourar só o refrão. E graças a Deus, Deus me deu a honra de fazer músicas e cantar músicas que vocês cantam toda. Essa é uma prova viva. Eu vou começar a cantar a música e vocês vão cantar ela toda, não só o refrão. Ok? Comigo.

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1: Coisa boa. Um abraço, amigo Anderson Master Drive. Obrigado, Vitão. Muito bom estar com vocês aqui. Festa boa. São João, Caruaru. Essa festa que é tradicionalíssima. Vamos, Vitão, bora dar uma. Tá quase na hora de ir embora já, gente. É isso mesmo. Me falaram que tem hora pra ir embora aqui. Tem um relógio ali perto do Netinho. Tem que parar aquele tempo ali, não, Netinho? Você acha? Vai parar agora? Eita, menino. Se abrir o botão não, Vitão, só puxar. A gente já dançou forró, já relembrou o Aviões, já cantou Cheio de Avião. Aquele tempo também a gente falava de amor, falava tudo, mas também a gente gostava do... Vocês querem música de amor ou de putaria agora? Vocês também adoram a putaria, né, gente? Também... Naquele tempo a nossa putaria era organizada, não tinha rede social, não tinha Tinder, não tinha TikTok. Vocês querem música de amor ou de putaria? Pra nós, menino do óculos!

Muito obrigado, Caruaru. Vocês estão cansados já, não? Sim ou não? Ó, a gente tem um aparelho aqui no nosso show para medir como é que tá a energia de vocês. A gente vai tocar no PA agora um som. Se vocês gostarem, a gente prolonga o show por mais 10 ou 15 ou 20 ou 30 minutos. Depende de vocês. JS, aumenta o PA para mim, hein? Aumenta o PA. Orleans, testa como é que tá a galera agora, vai. Foi pressão. Eu vou fingir que eu não vi nada, eu vou tentar de novo. JS, aumenta mais 5 dB. Que não! Quem é pernambucano, quem é aviãozeiro, levante a mão em cima aí!

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Atenção, Caruaru. E eu quero ver. Prepara.

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Alguém quer ir embora aí? Eu quero saber, eu queria uma informação importante. Tem algum after aqui em Garoru pra gente ir? A casa de alguém, de um amigo? Um bar, um mercado? Tem? É porque é o seguinte, a gente vai ter que acabar o show agora. Antes de 3 horas da manhã, alguém vai dormir agora, gente? Se tiver um after, diz que eu levo minha banda pra lá, a gente faz um after lá. Só diga o nome e o endereço. Eu só vou embora amanhã mesmo, que aqui não decola a noite.

Não é um show não, isso é um espetáculo. Quem gosta de vaquejada, levante a mão aí. Chegou eu. Quem já foi na vaquejada de Surubim, levante a mão, por favor, levante a mão. Uma das maiores vaquejadas que eu já tive a honra de fazer vários shows lá. Agora esse ano não vai ser um show não, vai ser um espetáculo. Quem já foi na vaquejada de Surubim, dá um gritão aí. Eu vou falar as atrações, se vocês gostarem, vocês gritam. 19 de setembro, tem vaquejada em Surubim e vai ter o Natan. Vai ter o sorteio do Zé Vaqueiro. E vai ter chão de avião. Quem vai pra Surubim diz eu. Vamos lá, Supernova, eu quero 18 mil cabeças, ok? O resto que passar é seu. É pra ir embora já? É pra ir embora, Dari? Bora aqui. É agora, Dari. Dari? Pode seguir? Ok, chefe, você que manda. Muito obrigado. Gente, agradecer a Prefeitura Municipal, muito obrigado, meu amigo Augusto Ascioli. Obrigado pelo carinho, pelo respeito que você tem por mim, pela minha equipe, pelos meus sócios. Mandar um beijo especial para a Fundação Cultural de Caruaru, Pref TV, sua música fazendo essa transmissão maravilhosa. Meu amigo Anderson Master Dive, obrigado pela sua parceria de sempre. Desde o começo que você ajuda o comandante, muito obrigado pelo carinho. Master Drive, meu amigo Robert, você quer segurar suas mídias, suas coisas, tem que ser Master Drive. O resto é tudo pirata. Você bota, apaga tudo. É, o homem é seguro. Master Drive é diferente. Qualidade diferente. Vamos embora, meu povo. Mandaram fazer mais 5 minutos. Mas como eu sou chão de avião, eu vou fazer 10. Que Caruaru merece. Quem é de Pernambuco e tem orgulho, levante a mão e faz barulho pra nós aí. Vai começar a maior quadrilha do Brasil. Quem é meu zero, grita

0: Canta pro comandante, vai, quero ouvir, quero ouvir.
1: Eu quero ver você.
0: Vai.
1: Eu quero ver. 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
0: Muito obrigado, Caruaru. Gente, que noite maravilhosa. Muito obrigado, Deus abençoe cada um de vocês. Quem gostou do São João, levante a mão e faz barulho pra nós aí. Muito obrigado, Augusto Ascioli, e toda a sua equipe. Queria agradecer a Polícia Militar, a Polícia Civil, aos bombeiros, a todos os garçons, a galera da luz, do som. Eu queria uma salva de palmas pra essa galera, que se não fosse eles, a gente não conseguiria entregar esse show maravilhoso. Muito obrigado, Caruaru. Joga a mão pra cima e diz, fica, avião. Olha que fica. Não pode deixar de tocar essa. Chupa.

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1: Muito bem, você curtiu aí o showzaço do Xande Avião em mais uma cobertura excepcional da nossa equipe, que faz a Caruaru FM ser a rádio oficial da capital do forró. A gente encerra por aqui mais um ano de transmissão ao vivo. Foram mais de 100 horas ao vivo, levando para você tudo o que estava acontecendo aqui no Pátio de Eventos Luiz Lua Gonzaga e também no Polo Azulão, nessa super cobertura da nossa equipe, Júlio César, o Marcelo, o Victor Hugo, a Tuane, o Cícero, Josiane e eu no comando. Mais um ano. A gente se encontra dia 29 de maio de 2027, é isso? Já tem a data da abertura do São João do ano que vem. Meu Deus do céu, eu vou estar aqui, não sei vocês. Já assinei o contrato para ano que vem, eu estar aqui de novo. Ah, meu Deus do céu, eu não sei nem quanto eu vou ganhar esse ano, não é não, Júlio César?
2: É isso aí, mas com certeza você merece muito. Quero agradecer aqui mais um ano, mais um São João a todos, a transmissão, e agradecer principalmente aos nossos ouvintes, né? Que apesar do São João tá rolando aqui no pátio, muitos preferem estar em casa, ouvindo a nossa transmissão, uma transmissão que a gente, toda qualidade é para nossos ouvintes. Então, só tenho que agradecer, mais uma missão cumprida, concluída, eu diria que com sucesso.
1: Isso aí! Agora eu tô vendo aqui meu amigo Thiago, ele dançou, brincou, mas o trabalho tá, e eu tô sabendo que amanhã tem uma corrida logo cedo, é? Amanhã não, hoje.
3: 6 horas da manhã estaremos com a maior corrida, que é a corrida do Alto do Moura. Estamos gravando a medalha dos participantes, estamos dando maior apoio àquela equipe maravilhosa que vai estar lá.
1: Mas
3: esse grafe em movimento.
1: Mas você vai dormir hoje não, né?
3: Sim, sim, vou dormir. Dar um
1: depois da corrida.
3: Eu acho que antes, passando, não vou conseguir correr. Eu dou um cochilo e estou novo de novo.
1: Então tá, você que é nosso ouvinte, valeu pela audiência, valeu pela paciência, valeu pela confiança. Ano que vem tem mais na Caruaru FM, que é a rádio oficial da capital do forró. Mais um São João concluído, graças a Deus. É nóis, vamos embora, vem aí o Insônia. Eu fui!
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amigos.

0: sobe, sobe você.
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0: Só, gente, que maravilha. Candelária do Forró.
1: Obrigado, Wesley. Obrigado, Brasas do Forró. Sucesso!
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0: Obrigado.
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0: 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Thank you so much.
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4: Santa Missa, rezar pelos nossos, nosso convento, né? Nosso convento, nossos frades, Frei Dimas Sobral, Frei Dimas Marleno. Louvado seja nosso Senhor Jesus Cristo. Graças e louvores se dê a todos os momentos. Queremos expressar um bom dia a vocês que estão aqui presentes e outras pessoas que hão de chegar hoje aqui na nossa igreja, para nossas casas, para nossas famílias, mas de um modo especial para a nossa querida emissora, a Rádio Caruaru FM, na pessoa dos nossos irmãos responsável pela ficha técnica, Júlio César e sua família, e Cícero e sua família. Vamos rezar uma Ave Maria, todo mundo permaneça sentado, agradecendo a Deus a presença desta emissora que transmite a nossa Santa Missa. Rezar pelos donos, os empresários da emissora e também por todas as pessoas que estão patrocinando este horário. Estúdio Fotográfico de Ingrid, FETEC, na pessoa de Ingrid. Atenção, Ingrid, nosso agradecimento a você, nosso agradecimento pelos frades capuchinhos aqui, principalmente na pessoa do nosso superior, Frei Josias, e o nosso vigário Frei Dimas Sobral, e também Lavanderia 5, a SEC, na pessoa do senhor Osmário. Nossos agradecimentos na pessoa dos nossos superiores aqui do nosso convento, nossa comunidade e toda a província do Nordeste. Essas empresas apoiam a transmissão da nossa Santa Missa Dominical pela Rádio Caruaru FM. Os empresários que queiram também participar, não sei qual o movimento, mas devem se apresentar ou telefonar para esta emissora, tentando, quero colaborar com a transmissão da Santa Missa, não é? Ficam à vontade, fiquem à vontade. Vamos rezar um Ave Maria. Ave Maria, cheia de graça, o Senhor é convosco. Bendita sois vós entre as mulheres e bendito o fruto do vosso ventre, Jesus. Nossa Senhora, Mãe da Misericórdia, proteja esta emissora, proteja os patrocinadores e proteja também, não é, todos que estão nos ouvindo, nós que estamos aqui presentes. Então, a vocês todos aqui, sejam bem-vindos e bem-vindas. Vamos agradecer a Deus também por estas grandes festas que revestem o Nordeste com uma cor toda especial, né? a cor do nordestino, não é? A camisa do nordestino, a roupa do nordestino, que nós não temos vergonha de nos pronunciar como nordestino, né? Nordestinos, nós somos nordestinos com muito orgulho. E a gente reza também pelo nosso presidente da República, Luiz Inácio Lula da Silva, pelo nosso Brasil, pela nossa governadora, doutora Raquel Lira. É nosso estado, o nosso prefeito do nosso município. Se houver alguém de outros municípios, recebam também as bênçãos de Deus. Atenção, pessoal, é do Alto do Moura, Mãe Regilda, atenção, Mãe Regilda, Terezinha do Artesanato e família. Olha, vamos rezar por todas as pessoas que estão hospitalizadas nas UTIs, aqui nos nossos hospitais, Mestre Vitalino, Santa Efigênia, Hospital da Unimed, Regional e outros hospitais, não é? E também Manuel Afonso, Clínicas, na Camila de Fátima, que está internada em um estado delicado, todas as pessoas que estão internadas. Então vamos rezar por eles. Atenção, Dona Margarida Ramos e sua família, a gente lembra, Dona Margarida Ramos vai fazer 100 anos agora, em janeiro próximo, mas ainda continua em atividade dentro da sua casa, no seio da família. A gente lembra Francisco Walter de Araújo e Ronaldo Araújo, em memória. Agradecer a Deus todas as pessoas que ajudam na Casa do Terço, Juninho da Contable e família, Juninho do Ácido e família, Deus abençoe você, Juninho do Ácido, Dona Dorinha, suas empresas, Roberto Andrade, da Andrade Veículo e Financiamento e suas empresas, os empresários que já estiverem aqui, nosso querido Walter Costa, Sérgio e seu filho Juan, que estão aqui presentes, Pedrinho, olha, que Deus abençoe a todos. E as nossas santas maiores, Dona Tetê Rodrigues e Dona Socorro Amorim, que bênção de Deus, olha que maravilha, né? Vamos pedir uma bênção especial para os nossos empresários, Edmilson e Josélia, da Comercial Teixeira. E o senhor Djalma, do Bonanza, e a empresa Tabosa, na pessoa de Nildo, senhora Salete Tabosa e Clóvis Tabosa, família Tabosa, que tem nos ajudado muito nesta caminhada de Frei Damião, não é? A gente agradece no nome de Frei Dimas Sobral, que é o presidente pela causa de Frei Damião aqui em Caruaru. E ele está fazendo um trabalho extraordinário, né? Vamos continuar a ajudá-lo nesse trabalho bonito. Agradecer a Deus também por todos vocês que estão aqui presentes, Marinalva da Casa Nova Construção, suas famílias, não é? Alexandre das Construções e Família, doutora Fabiana da Clínica Maria Gertrude e Família, doutora Cláudia Veloso, abençoar todos os médicos, pessoal envolvido em medicina, a pessoa doutora Cláudia Veloso e família, todos os dentistas também, vamos abençoar na pessoa de doutor Alisson Monteiro e família. Deus continue abençoando você e sua família. Abençoar os nossos vereadores aqui em Caruaru, olha que maravilha, não é? Na pessoa de Edilson de Sem Terra, Lula Torres, Jorge Quintino, todos os vereadores. Atenção, pessoal do Murici, Pelada, Geraldo do Murici e sua família. Né? Atenção, e o Célio Florencio e Jânio do Abatedouro também tem nos ajudado muito na Casa do Terço. Nossos agradecimentos, olha, que bênção de Deus. Toinho e Zefinha, lá no sítio Salgadinho, estão rezando conosco, né? Estão rezando conosco. E o nosso querido Raminho dos Tecidos, doutor, atenção pessoal de São Caetano, doutor Jadiel Braga, e sua família, seus filhos, Bruno Braga e família da empresa, olha, das empresas Vale do Ipojuca e Barro Forte. E a gente manda também uma bênção especial para Geraldo, lá de São Caetano, Geraldo vereador. Rezamos pela sua saúde e por sua família, não é? Sua família. Graças a Deus. Abençoar todas as farmácias aqui em Caruaru, na pessoa de Antônio Carlos, da farmácia Arco Verde, e Adelmo e Adriano, das farmácias Divinópolis, e suas famílias. Os empresários, Paulinho da Prajo Prêmio, Sônia da Solix, olha, e outros empresários, Salete Leitão, atenção Salete Leitão e família, Toyota e família, lá em Cruz das Almas, aliás, Cruz das Almas mesmo, né? Toyota, família, o Sítio Baraúna, seu Chuchu Xixi e sua família, seu Xixi também está fazendo 98 anos, né? 98 anos, olha que bênção de Deus. Atenção, nossa querida Tereza Cordeiro do Criador e família, Edivaldo dos Plásticos, família, Alex do Planeta Jeans e família, João da Jobel Confecções e família, e o nosso compadre Valdênio das Locações, hoje está aniversariando. Parabéns para você, para sua família, para suas empresas, seus trabalhos, tudo que você tem feito por nós aqui na Casa do Terço. Deus abençoe você e sua família, muitos anos de vida. A gente lembra também uma bênção especial para Carlos Eduardo, da Bateria Fácil. Atenção, Eduardo, da Bateria Fácil, você e sua família, o Benildo e Mazé, que hoje não estão conosco por motivo superior, motivo de doença. Deus abençoe. E também lembramos nossa aliança de Tiago, aliás, Iago Andrade e família. Atenção, José de Arimateia, estamos rezando por você, sua saúde, seus empreendimentos comerciais, empresariais, todos os empresários e empresárias da nossa região. E atenção, Jucimário do Barretos Alimentos, lá do bairro de Petrópolis, com o padre Viana, com o padre Lourdinha, todas as famílias do bairro de Petrópolis. Atenção, Gilvan da Nova Diesel e Wilson da Gráfica. É o pessoal de Cachoeirinha, não é? Betinho, Gracinha, Dona Darcy e Dona Nininha. O pessoal de Lagoa do Ouro, atenção Lagoa do Ouro, minha família Lagoa do Ouro, Adalberto Lopes e família. Etevaldo Amaral e família, Vavai Letícia e família, e rezar pela saúde e recuperação do nosso querido vereador, né, Leno lá de Lagoa do Ouro, Lenivaldo de Lagoa do Ouro, que está internado em Recife, mas está bem, graças a Deus. E lembramos toda a sua família, o pessoal de Lagoa do Ouro, que Deus continue abençoando nossas terras, Lagoa do Ouro. Maria Vilma Lopes e família, secretária de Ação Social de Lagoa do Ouro, da Prefeitura de Lagoa do Ouro. O pessoal de São Paulo, né? O pessoal de Mato Grosso também, Aparecida Machado e família, e Lisângela, Elisângela de São Paulo e família, pessoal de Ibirajuba, Dona Neves Arandas e seus filhos e família. Pessoal de Lajedo, professoras Neves Aranda e Paula, lá em Lajedo. Pessoal, Dona Judite Fagundes e família. Né? Dona Judite Fagundes e família. Santa Cecília, pessoal de Santa Cecília em Paraíba. Alcantil, Dona Ivone, Rosil e família, pessoal de Ameixo, pessoal de Bezerros, Emerson e Ariane do Mercadinho Nossa Senhora das Graças, olha, Estela Gonçalves, lá de Surubim, atenção pessoal de Surubim, Deus continue abençoando a todos, atenção Antônio Andrade, de vertente do Lério e sua família. Que Deus continue abençoando as lavouras em toda a nossa região, em todo o nosso Nordeste, não é? Andresa, atenção, comadre Josefa Costa, que reside em Lagoa Redonda, Sergipe, hoje faz 98 anos. Parabéns a você e a sua família. Olha que bênção de Deus, né? 28 anos. Lá em Sergipe, Maria Tâmara, 6 anos. Também fazendo aniversário ali de Juá. Atenção, pessoal do Juá. Doutor Pires, lá no bairro de Petrópolis, também aniversariou. Nosso querido Chau também está de parabéns. E com o padre Valdênio das Locações, também está de parabéns, não é? Ainda, Marta Marques Monteiro, Guilhermina Angélica Chagas, Marivândia, Lima Aleixo Duarte, Roberta Patrícia Santos Queiroz, Pedro Gilvan de Melo e Valdênio José da Silva estão de parabéns.

dona Zilda Alencar, Fernando Bernardino de Lucena, João Bezerra da Silva e Maria Tereza Manso de Jesus Brito, filhos e família falecida. Seu Aníbal Tenório, seu Albertino Benjamin de Andrade, seu Gildo Leonel e família falecida. Consuelo Bezerra, Socorro Bezerra, Otávio Bezerra, Amaro Bezerra, Dona Maria Bezerra de Melo, seu José Bezerra, sobrinho, Gilberto Bezerra e Severino Bezerra. Abrimos um parênteses para uma bênção especial para Roberto Bezerra, da Bezerra Distribuidora, e sua família. Continuando, seu Otacílio Freire da Silva e Fúvio Augusto, pai, e Fúvio Augusto, filho. Valdomiro José dos Santos, Antônio Cícero dos Santos, Josefa Rosa dos Santos, Wesley Santos Ferreira, Messias Trajano, seu Ludogero França, família falecida, pai Zé Grande, família falecida, seu Aristides Pereira e família falecida, e José Almir da Silva, Adriano dos Santos Silvas e Almir dos Santos Silva, ainda Almir dos Santos Silva e Adriano dos Santos Silva, Antônio Toninho dos Automóveis, Antônio Alves de Oliveira, pai Tonho, mãe Bia, Sofia Maria Xavier, seu Lino Xavier e seu João Xavier, marido Socorro Pontes Braga, marido Socorro Caetano de Teca e Agnello, Fernando de Melo Gonçalves, Maria Ivone Gonçalves, Maria Assunção, Eunice Gonçalves Barbosa, Juliana Florencio, Antônio Santino, seu Noé e Dona Dorinha, Dona Aloidia Nunes de Almeida, seu Albino Nunes Ferreira, e Dona Maria Nunes Ferreira, também abrindo parênteses, atenção, Sérgio taxista e sua família. Deus te abençoe, Sérgio, e abençoe toda a sua família. Doutor Anastácio Rodrigues e família, Luiz Salatiel Moraes e família, Francisco de Assis Filho, 1 ano e 1 mês, Diva Pacheco, Francisco Clemente José Bosco, José Bosco, Dona Lucinda Maria Vila Nova e Getúlio José Paz Barreto, Judite Paz Barreto, Domícia, Dona Domícia e Dona Maria Domícia, Dona Esté e seu Manuel Costa, filhos e família falecida, Lorival Barros da Silva e Fidelis Paz Alves, Juciano Filho, 3 anos e 5 meses, Maria Vitória, 1 ano e 5 meses, Clove Mota, 6 anos, João Paulo Rocha da Silva, Deise Simone Galdino da Silva, 4 anos, Everton Silva do Nascimento, 9 anos, Valdenício Silva da Paz, 10 anos, Fabiana Araújo de Carvalho, 8 anos, e Carlos Antônio da Silva Guerra Filho, 8 anos e 3 meses. Os falecidos das nossas famílias, as almas do purgatório, Marina Maria da Conceição, 1 ano e 11 meses. Graças e louvores se deem a todos os momentos. Olha, uma bênção especial para o Salgado, bairro de Salgado, na pessoa de seu Cícero Honório e sua família. Deus continue abençoando todos os nossos empresários, empresárias da nossa região. Vamos rezar pelos nossos sulanqueiros, toyoteiros, combeiros, jipeiros e caminhoneiros. Vamos rezar também pelos os falecidos das nossas famílias e das nossas famílias. Vamos agora, eu convido vocês, fiquemos de pé, todos que estamos aqui, fiquemos de pé.

Rezem comigo, você, rádio ouvinte, onde você estiver, o Salmo 26. Vão rezar comigo em voz forte. Ainda lembramos falecido Dona Rosa Gomes, seu José Voté, Francisco Feliciano, Neide das Flores, Neide Lira, Dona Nicinha Lira, Dona Terezinha das Flores, seu Heleno Antônio, José Josil da Amorim Faria, José Souza Faria, José Souza Farias Neto, seu Elpide, Dona Alta Soares Corte, Silvio Vasconcelos, os falecidos das nossas famílias. Rezemos juntos. Graças e louvores se dê a todos os momentos. Rezem comigo, bem forte, diga: Senhor, escutai a voz do meu apelo, Senhor. Sede meu amparo, Senhor. Não me rejeiteis, Senhor, nem rejeiteis a minha família. Não me abandoneis, Senhor, nem abandoneis a minha família. Ó Deus, meu Salvador. Mais uma vez, ó Deus, meu Salvador. Nesta Santa Missa, uma súplica para todos vocês que estão aqui presentes. Você, meu irmão, minha irmã, rádio ouvinte, para a comadre Lila Lucena, filhos e família, Carminha de Bosco e família, todas as pessoas, uma súplica a nosso bom Deus por todos nós. E com alegria, Marcílio chegou, vamos abrir o nosso coração, entregar o nosso espírito à divina misericórdia, com alegria.

0: Erguemos nossa mão bem forte, diga: Senhor, escuta minha voz, Senhor. Senhor, eu te apresento, Senhor, toda a minha vida, minhas angústias, minhas alegrias, meus sofrimentos. Senhor, envia vossos anjos poderosos para dominar minha casa. Tudo que eu tenho seja dominado pelos anjos poderosos. Sejam bem-vindos e bem-vindas com a salva de palma bonita para o nosso Senhor Jesus Cristo. Olha que maravilha, minha gente. Em nome do Pai, do Filho e do Espírito Santo. Meus irmãos, minhas irmãs, a graça de nosso Senhor Jesus Cristo, o amor do Pai, a comunhão no Espírito Santo de Deus estejam sempre convosco.
1: Bendito seja Deus que nos reuniu no amor de Cristo.
0: Olha que maravilha, estamos aqui reunidos e unidos no nome do Senhor Jesus. Esse nome tem poder, esse nome é salvação, esse nome é vida, esse nome é caminho, é proteção. O nome do Senhor Jesus, no sangue poderoso do Senhor Jesus, todos hoje somos lavados, lavados das nossas dores, das nossas angústias, dos nossos sofrimentos, das nossas incertezas, tudo aquilo que nos perturba, que nos machuca, é lavado hoje no sangue e na água do Senhor Jesus. Vamos contar, porque Deus vai lavar nossa casa, lavar nossa família. A cada momento Ele está lavando, nos livrando, nos chamando, nos abraçando. Olha que maravilha, nos perdoando, porque o nosso Deus é um Deus de misericórdia. É um Deus de misericórdia. Não tenhamos medo do demônio. Tem gente católica que vive ouvindo coisa de demônio por aí afora e vive perturbada. Gente, quem tem Deus não tem medo do demônio, não. Deixa o demônio para lá, ele está lá quietinho no lugar dele. Invoca o nome de Deus, o poderoso nome de Deus, mas sem medo de Satanás. Ter medo a pena do que fazemos contra Deus, do que erramos contra Deus, nos corrigir sempre, sempre, sempre. Mesmo assim, seja qual for o ser humano na face da terra, é abraçado pela misericórdia de Deus. E não por Satanás, pela misericórdia de Deus. Vamos tirar, nos livrar dessa cultura. Olha, é o Satanás, olha, é não sei o quê, olha, é feitiço, olha, é macumba. Livremos-nos dessa cultura mesquinha, ofensiva, destruidora. E nos enriquecemos da graça de Deus, do perdão de Deus, da misericórdia de Deus, da clemência de Deus. Isso sim, isso aí é válido. E não ter medo. Por isso, meus irmãos, minhas irmãs, homens santos, mulheres santas que aqui estão aqui, famílias santas, você rádio ouvinte, onde você estiver, Deus está entrando na sua vida, no seu trabalho, na sua casa. Olha o pessoal lá de Lajeado, semana passada estive lá na casa de seu Joãozinho, Dona Eliene, a família. Deus continue abençoando vocês todos. E cheios do Espírito Santo, a gente pede para Jesus nos renovar de uma maneira enriquecedora, cantando: renova-me, Senhor.

seu coração. Vocês que estão aqui, vocês ainda têm mais. Peça misericórdia a Deus. Nós fomos agora renovados pelo fogo do Espírito Santo. Você, rádio ouvinte, o Espírito Santo está entrando na sua casa. O Senhor Jesus está dominando sua casa. E Ele está pedindo, como família, você, meu irmão, minha irmã, nunca deixem de rezar o terço da mãe dele, que é nossa mãe. Não podemos ser católicos. Ah, eu sou católico. Eu sou católico. Eu vou à missa de sétimo dia quando morre um rico. Eu vou à missa de um corpo presente, ou assistir um velório de um corpo presente quando é um rico. Eu sou católico, católica. Mas nem sequer sabe rezar o Ave Maria. Nem sequer sabe que tem uma mãe no céu chamada Maria Santíssima. E não reza o texto dela. Ah, eu não tenho tempo não. Minha empresa é grande demais, não dá tempo não. Eu tenho que lidar com minha empresa, meus funcionários, meus empregados, minhas empregadas. Não tenho tempo não. E não é só o rico não, o pobre também. Não! Eu vou assistir a televisão, é o jogo, é isso, é aquilo, aquilo outro. Não tenho tempo não. Quando procurar tempo é tarde, viu? Quando procurar tempo é tarde demais. Prestem atenção. Vamos prestar atenção. Ela ouviu a voz de Deus e nela o próprio Deus se gerou em salvação para o mundo e veio ao mundo. Então ela é grande. Ela deu importância imensa que nós não podemos compreender. Ela é a mãe, ela é a intercessora, ela é a medianeira, ela é a mãe do nosso Deus vivo e verdadeiro. Então, tudo que fizermos por ela, estamos também fazendo pelo filho dela. Então, vamos pedir misericórdia a Deus. Deus Todo-Poderoso, tenha compaixão de nós, perdoe os nossos pecados e nos conduza à vida eterna. E com muita alegria.

0: Ainda lembramos nesta Santa Missa, falecidas e falecidos, aliás, Dona Josefa Rubina, aliás, Dona Josefa Paulina Alves, João Manuel Alves, Deusa Paulina Inácio e Lamartine Inácio. Oremos, ó Deus, que hoje nos concedeis a santa alegria de festejar os apóstolos São Pedro e São Paulo, dai à vossa igreja seguir em tudo os ensinamentos destes apóstolos, que nos deram os fundamentos da fé. Nosso Senhor Jesus Cristo, vosso Filho, que convosco vive e reina na unidade do Espírito Santo por todos os séculos e todos. Amém. Ouçamos agora a palavra de Deus, fiquemos sentados. Pedro Neto faz a primeira leitura.
1: Leitura dos Atos dos Apóstolos. Naqueles dias, o rei Herodes prendeu alguns membros da igreja para torturá-los. Mandou matar a espada Tiago, irmão de João. E vendo que isso agradava aos judeus, mandou também prender a Pedro. Eram os dias dos pães ázimos. Depois de prender Pedro, Herodes colocou-o na prisão, guardado por 4 grupos de soldados, com 4 soldados cada um. Herodes tinha a intenção de apresentá-lo ao povo, depois da festa da Páscoa, enquanto Pedro era mantido na prisão. A igreja rezava continuamente a Deus por ele. Herodes estava para apresentá-lo naquela mesma noite. Pedro dormia entre 2 soldados, preso com 2 correntes, e os guardas vigiavam a porta da prisão. Eis que apareceu o anjo do Senhor, e uma luz iluminou a cela. O anjo tocou o ombro de Pedro, acordou-o e disse: "Levanta-te depressa." As correntes caíram-lhe das mãos. O anjo continuou: "Coloca o cinto e calça tuas sandálias." Pedro obedeceu e o anjo lhe disse: "Põe tua capa e vem comigo." Pedro acompanhou-o e não sabia que era realidade o que estava acontecendo por meio do anjo, pois pensava que aquilo era uma visão. Depois que passaram pela primeira e segunda guarda, chegaram ao portão de ferro que dava para a cidade. O portão abriu-se sozinho. Eles saíram, caminharam por uma rua e logo depois o anjo o deixou. Então Pedro caiu em si e disse: "Agora sei de fato que o Senhor enviou o seu anjo para me libertar do poder de Herodes e de tudo que o povo judeu esperava." Palavra do Senhor.
0: Graças a Deus.

Bendizei o Senhor Deus em todo o tempo. Seu louvor estará sempre em minha boca. Minha alma se gloria no Senhor. Que ouçam os humildes e se alegrem.

Engrandecei ao Senhor Deus. Exaltemos todos juntos o seu nome. Todas as vezes que o busquei, ele me ouviu e de todos os temores me livrou.

Mostrai a sua face e alegrai-vos, e vos rosto não se cubra de vergonha. Este infeliz gritou a Deus, e foi ouvido, e o Senhor o libertou de toda a angústia.

anjo do Senhor vem acampar ao redor dos que temem e os salvem. Provai e vede quão suave é o Senhor. Feliz o homem que tem nele o seu refúgio.

carta de São Paulo a Timóteo. Caríssimo, quanto a mim, eu já estou para ser derramado em sacrifício. Aproxima-se o momento de minha partida. Combati o bom combate, completei a corrida, guardei a fé. Agora está reservada para mim a coroa da justiça, que o Senhor, justo juiz, me dará naquele dia, e não somente a mim, mas também a todos os que esperam com amor a sua manifestação gloriosa. Mas o Senhor esteve a meu lado e me deu forças. Ele fez com que a mensagem fosse anunciada por mim integralmente e ouvida por todas as nações. E eu fui libertado da boca do leão. O Senhor me libertará de todo o mal e me salvará para o seu reino celeste. A ele a glória pelos séculos dos séculos. Amém. Palavra do Senhor.

0: É convosco, proclamação do Evangelho de Jesus Cristo segundo Mateus. Naquele tempo, Jesus foi à região de Cesareia de Filipe e ali perguntou aos seus discípulos: quem dizem os homens ser o Filho do Homem? Eles responderam: alguns dizem que é João Batista, outros que é Elias, outros ainda que é Jeremias ou algum dos profetas. Então Jesus lhes perguntou: e vós, quem dizeis que eu sou? Simão Pedro respondeu: tu és o Messias, o Filho do Deus vivo. Respondendo, Jesus lhe disse: feliz és tu, Simão, filho de Jonas, porque não foi um ser humano que te revelou isso, mas o meu Pai que está no céu. Por isso eu te digo que tu és Pedro, e sobre esta pedra construirei a minha igreja, e o poder do inferno nunca poderá vencê-la. Eu te darei as chaves do reino dos céus. Tudo o que tu ligares na terra será ligado nos céus. Tudo o que tu desligares na terra será desligado nos céus. Palavra da salvação. E pelo poder da palavra do nosso bom Deus, os nossos pecados foram perdoados. Diga amém, Senhor. Louvado seja nosso Senhor Jesus Cristo. Como de costume, meus irmãos e minhas irmãs que aqui estão presentes, você, rádio ouvinte, onde você estiver, iremos neste momento rezar uma Ave Maria pelo nosso bispo diocesano, pelo nosso clero, pelos nossos sacerdotes, pelas nossas vocações, que futuramente se tornarão padres diocesanos e também se tornarão padres religiosos, frades ou outras congregação religiosa, né? Vamos rezar por eles. Ave Maria, cheia de graça, o Senhor é convosco. Bendita sois vós entre as mulheres. Bendito é o fruto do vosso ventre, Jesus. Maria, Mãe de Deus, agora na hora da nossa morte, amém. Graças e louvores se deem a todos os momentos. Graças e louvores se deem a todos os momentos. Jesus manso e humilde de coração, que realmente nosso coração se pareça, eu creio que sim. O coração de vocês aqui é o retrato fiel do coração de Jesus. O coração de vocês é um coração cheio da graça de Deus. O coração de vocês é maior do que o corpo de vocês, porque está cheio da graça de Deus. Por isso que o coração de vocês é um coração santo. Vocês são santos, homens santos, mulheres santas, família santa. Preste atenção. O salmo de hoje disse assim: todos os temores me livrou, Senhor Deus. Salmo 33. De todos os temores, me livrou. Passado, olha, já está no passado, né, Vicente da Nutrivita? Olha, Deus te abençoe, Vicente, maravilha. De todos os temores, nos livrou o Senhor Deus. Todos os temores, né? Todos os temores. O que é temores? São tantas coisas ruins que a gente nem sabe fazer uma lista, podemos dizer, não é? Das coisas ruins. Mas Deus nos livrou. Por isso que eu disse para você, gente, não vamos ter medo de bruxaria, não, que o pessoal fala por aí. Isso é discriminação. Discriminação dos católicos, discriminação, sobretudo, dos evangélicos. Está discriminando as pessoas por isso e por aquele outro. E metendo coisa nos outros. Olha, Mateus 7. Lê aquelas coisas da Bíblia que interessa a elas. Católicos e evangélicos. Mas quando chega nas coisas difíceis, saltam. Que Mateus, se a gente lesse Mateus 7 e gravasse no coração, ninguém atirava pedra no outro, não. Porque é Jesus que fala. Não foi pastor que falou, não. Nem padre, nem bispo. Foi Jesus. Com a mesma medida que você julgar o outro, você também é julgado. E julgado por outra pessoa, não. Julgado por mim. Então, por que a gente está fazendo tantos julgamentos de A e de B? Olha só. Meu irmão, minha irmã, rádio ouvinte, vocês que estão aqui presentes. Olha, hoje a Santa Mãe Igreja, nossa Igreja Católica, Apostólica, Romana, nossa Igreja, celebra as leituras mesmo disseram, as orações. Os fundadores da fé, Pedro e Paulo, não é? Duas pessoas completamente estranhas, diferentes, não é? Segmentos também diferentes, mas olha para o crucifixo. Jesus não morreu de graça, não. Jesus morreu porque Jesus está aqui crucificado, porque ele disse a verdade no tempo dele. Ele chegou perto do governo e disse: você está errado, você está matando meus pobres, meus filhos, de fome, de maltrato, de tudo que não presta. Você está matando. Chegou perto dos sacerdotes e também disse: vocês estão sendo coniventes com eles. Se vocês são coniventes com eles, é porque vocês também estão fazendo a mesma coisa. Por isso, olha o preço. Foi para a cruz. Vamos matá-lo, porque ele está ameaçando nossos poderes, nossa posição social. Tira ele do meio da gente. Qual é o meio? Matá-lo. E matá-lo para todo mundo ver. Para que ninguém siga o caminho dele. A morte de Jesus foi isso aí. Porque alguém, ele, defendia as prostitutas, defendia os prostitutos, defendia todo o povo de Deus. Porque para todo povo merece uma chance e ter uma oportunidade. E não currais públicos que se constrói pelo mundo. Por isso, ele mostrou: olha, Herodes, tu estás errado. Olha, Sinédrio, tu estás errado. Olha, sacerdote, vocês estão errados. Olha só. Pedro e Paulo assumiram a missão de Jesus para seguir, dizer o que fazer, o que Jesus fez. Não foi visto em roupas finas, calçados finos, carros finos, mansões de luxo, de 60, 70, 80 milhões e morar por lá. Foi não. É por isso que Pedro e Paulo já sabiam: nós também vamos pagar pelo mesmo preço dele. Mas ou a gente faz o que ele fez, ou então não vamos. mas assumiram. Olha a diferença de hoje. Presta atenção à diferença de hoje. Vocês assistem as televisões de vocês por aí afora. Padre A, Padre B, Padre C, Padre C. Procure saber se algum deles fala em defesa do pobre. Fala não. Agora dinheiro pede. Dinheiro pede. Dinheiro pede. Dinheiro pede. Eu quero dinheiro. Eu quero dinheiro. Eu quero dinheiro. Eu vou construir isso. Eu vou fazer aquilo, aquilo, aquilo outro. Olha. Olha a missão de Jesus. Olha se tem alguém defendendo os pobres lá diante dos poderes públicos, governadores, prefeitos e outras pessoas. Olha se tem. Tem não. Será que são missionários? Olha aí, gente. Por isso que a gente tem que rezar. Tem que rezar. Rezar. Para ver se a cabeça dos profetas de hoje mudam. Vem a realidade sofrida. Não é? Vê, olha como é que está o Brasil. Está em jogo, tudo bem. O jogo representa o Brasil. Não é um estado, nem um município, nem uma cidade, não. É o Brasil. Mas fora isso, tem outras coisas piores, podres, que nós sacerdotes, católicos e evangélicos não temos coragem de dizer nada, de fazer nada. Contanto que a brasa venha para a minha galinha e está pronto, o resto que se dane. Olha aí, gente. A missão de Jesus foi essa. Por isso que Pedro assumiu, mas Paulo, com todo o sabor, com todo o esforço, sabiam. Pedro, eu e tu, daqui a pouquinho também estamos na cruz. Realmente foram, por quê? Não calaram a boca de Jesus. A boca de Jesus foi a boca de Pedro e de Paulo. Hoje é muito distante. Nós estamos muito distantes da boca de Jesus e de Pedro. Muito. Olha, vamos pedir misericórdia a Deus. Creio em Deus Pai, Todo-Poderoso, Criador do céu e da terra. E em Jesus Cristo, seu único Filho, nosso Senhor, que foi concebido pelo poder do Espírito Santo, nasceu da Virgem Maria, foi crucificado, morto e sepultado, desceu à mansão dos mortos, ressuscitou ao terceiro dia, subiu ao céu, está sentado à direita de Deus Pai Todo-Poderoso. Creio no Espírito Santo, na Santa Igreja Católica, na comunhão dos santos, na remissão dos pecados, na ressurreição da carne, na vida eterna. Amém. Nosso querido Walter Costa, conosco, vamos fazer a prece da Assembleia.
1: Senhor, vós que avivastes a fé dos apóstolos, fortalecei a vossa Igreja no testemunho e no anúncio convicto do Evangelho da Salvação. Nós vos suplicamos. Vós que fizestes próximo dos apóstolos em missão, amparai os que exercem funções de responsabilidade nas comunidades e nas famílias, para que atuem sempre em defesa da vida, especialmente da mais fragilizada. Nós vos suplicamos. Vós que chamastes Pedro e Paulo, continuai a despertar pessoas generosas para o serviço do vosso reino de justiça e de paz. Nós vos suplicamos. Vós que concedeis a vida eterna aos vossos fiéis, acolhei nossos falecidos. Nós vos suplicamos.
0: Atendei, Senhor, a nossa. Rezemos também, olha, vamos agradecer a Deus por vocês que estão aqui presentes, né? Vocês estão aqui presentes conosco. Rezar também por nossas famílias, onde estiverem, onde se encontram nossas famílias. Vamos suplicar a misericórdia de Deus por nossas famílias, né? Vamos rezar, agradecer a Deus o dom da vida de Marta Marques Monteiro, Guilhermina Angélica Chagas, Marivânias Lima Aleixo Duarte, Roberta Patrícia Santos Queiroz, Pedro Vilmar, não é? Pedro Gilvan de Melo e Valdênio José da Silva, ainda Comadre Josefa Costa, lá em Sergipe, em Lagoa Redonda, 98 anos, e ainda Maria Tâmara, no Juá, 6 anos, Doutor Pires, aqui do bairro de Petrópolis, Chau, que está aqui presente, nossos aniversariantes, nossas aniversariantes e suas famílias, peçamos a divina misericórdia de Deus por eles, rezemos. A gente vai lembrar os falecidos das nossas famílias. Hoje, 1 ano e 11 meses de Dona Marina Maria da Conceição, Deise Simone Galdino da Silva, 9 anos, e seu Francisco de Assis Filho, 1 ano e 11 meses, não é? 1 ano e 11 meses. E Jussiano Filho, 3 anos e 6 meses, Maria Vitória, 1 ano e 5 meses, e Everton Silva do Nascimento, 9 anos, Valdênio Silva, Valdenício Silva da Paz, 10 anos, Fabiana Araújo de Carvalho, 8 anos, e Carlos Antônio da Silva Guerra Filho, 8 anos e 3 meses. Os falecidos das nossas famílias, as almas do purgatório, rezemos ao Senhor. Ainda lembramos também José Milton Figueiredo e seu José Ribeiro, falecido ontem aqui na nossa paróquia, o sogro de Raminho dos Tecidos. Por todos os falecidos, rezemos ao Senhor. Vamos rezar pelo nosso Brasil, pelo nosso estado, nosso município, suplicar misericórdia a Deus, pelos empresários que estão aqui presentes, Vicente da Nutrivita, outros empresários, Roberto Andrade, Juninho do Ácido, Juninho da Contable, os empresários aqui presentes, as empresárias, os sulanqueiros, toyoteiros, combeiros, jipeiros, caminhoneiros. Agradecer a Deus o dom, agradecer a Deus as santas chuvas em nossa região. Também rezar Luiz Pizeta do Arroz Urbano, não é? João da Jobelli Confecções, todas as pessoas que ajudam na Casa do Terço. Vamos pedir misericórdia a Deus para vocês todos, a família de vocês, nossas casas, todos que estamos aqui presentes. Rezemos ao Senhor. Tudo isso vos pedimos, ó Pai, por Jesus Cristo, vosso Filho, que convosco vive e reina na unidade do Espírito Santo por todos os séculos e dos séculos. Fiquemos sentados. Olhe, nós temos a Casa do Terço, Nossa Senhora das Graças. Nossa Senhora das Graças. Quem puder ajudar com alimento, não estou pedindo dinheiro não, quem puder ajudar alimento, feijão, arroz, cuscuz, açúcar, café, basta isso, né? Quem puder ajudar, trazendo aqui para o convento, coloque Casa do Terço, Nossa Senhora das Graças. E quem souber, querendo deixar lá, lá tem gente todos os dias na Casa do Terço. A gente fica muito grato por todos vocês que nos ajudam, que estão ajudando aquele pessoal que precisam da atenção de todos, né? Com muita graça, com muita alegria, olha, vamos louvar a Deus e vamos pedir a Deus também pelo projeto de Frei Damião. Amanhã teremos reunião com o Conselho Superior, que vamos determinar, que irá determinar algo sobre Frei Damião, aqui em Caruaru. Vamos continuar rezando com muita alegria o Cântico das Santas Oferendas.

0: anjos para que o meu e o vosso sacrifício seja aceito por Deus Pai, que é Todo-Poderoso.
1: Vamos em sacrifício para a glória do seu nome, para o nosso bem de toda a Santa Igreja.
0: Oremos. A oração dos apóstolos, Senhor, acompanha as oferendas que vos apresentamos para serem consagradas e volva para nós o nosso coração ao celebrarmos este sacrifício para todos vocês aqui presentes, você, rádio ouvinte, pela também nossa Caruaru FM, por Cristo nosso Senhor. O Senhor esteja convosco, corações ao alto. Demos graças ao Senhor nosso Deus. Na verdade, é digno e justo, é nosso dever e salvação dar-vos graças sempre em todo lugar, Senhor, Pai Santo, Deus Eterno e Todo-Poderoso. Hoje vós nos concedeis a alegria de festejar os apóstolos São Pedro e São Paulo. Pedro, o primeiro a confessar a fé em Cristo, fundou a igreja primitiva sobre a herança de Israel. Paulo, mestre e doutor da fé, iluminou as profundezas do mistério e anunciou o evangelho a todas as nações. Assim, por diferentes meios, os dois congregaram a única família de Cristo e, unidos pela coroa do martírio, recebem hoje por toda parte, toda a terra, a mesma veneração. Por isso, com todos os anjos e os santos, nós os louvamos sem cessar, cantando.

Santo, ó Deus do universo, tudo que criastes proclama o vosso louvor. Porque por Jesus Cristo, vosso Filho e Senhor nosso, e pela força do Espírito Santo, dais vida e santidade a todas as coisas, e não cessais de reunir para vós um povo que vos ofereça em toda parte do nascer ao pôr do sol um sacrifício perfeito. Por isso, ó Pai, nós vos suplicamos, santificai pelo Espírito Santo as oferendas que vos apresentamos para serem consagradas, a fim de que se tornem para nós o corpo e o sangue de vosso Filho, nosso Senhor Jesus Cristo, que nos mandou celebrar este mistério. Todos, enviai os Espíritos. Na noite em que ia ser entregue, Jesus tomou o pão, pronunciou a bênção de ação de graças, partiu e o deu a seus discípulos, dizendo: tomai todos e comei, isto é o meu corpo que será

ceia, ele tomou o cálice em suas mãos, pronunciou a bênção de ação de graças e o deu a seus discípulos, dizendo: tomai todos e bebei. Este é o cálice do meu sangue, o sangue da nova e eterna aliança, derramado por vós e por todos, para a remissão dos pecados. Fazei isto em memória de mim, Senhor. Amém.

dentro do Espírito Santo, nos tornemos em Cristo um só corpo e um só Espírito. Que o mesmo Espírito faça de nós uma eterna oferenda para alcançarmos a herança com os vossos eleitos, a Santíssima Virgem Maria, Mãe de Deus, São José, seu esposo, os vossos santos apóstolos e gloriosos mártires, todos os santos e santas que não cessam de interceder por nós na vossa presença. Nós os suplicamos, Senhor, que este sacrifício da nossa reconciliação estenda a paz e a salvação ao mundo inteiro. Confirmai na fé e na caridade a vossa Santa Igreja, que caminha neste mundo com o vosso servo, o Santo Papa Leão, o nosso Bispo Dom José Rui, os bispos do mundo inteiro, todos os padres e diáconos, os outros ministros e o povo por vós redimido. Atendei propício às nossas preces desta família que reunistes em vossa presença. Reconduzi a vós, Pai de misericórdia, todos os vossos filhos e vossas filhas que andam dispersos pelo mundo inteiro. Acolhei com bondade no vosso reino nossos irmãos e nossas irmãs que estão lá na glória. Dona Mabel Oliveira, Dona Marina Maria da Conceição, 1 ano e 11 meses. Carlos Antônio da Silva Guerra Filho, 8 anos e 3 meses. Fabiana Araújo de Carvalho, 8 anos. Valdenício Silva da Paz, 9 anos. Everton Silva do Nascimento, 9 anos também. E seu Deise Simone Galdino da Silva, 4 anos. Seu Francisco de Assis Filho, 1 ano e 1 mês. Os falecidos das nossas famílias, as almas do purgatório que partiram desta vida, todos que morreram na vossa amizade, unidos a eles, esperamos também nós saciarmos eternamente da vossa glória, por Cristo Senhor nosso. Por ele dais ao mundo todo bem e toda graça. Por Cristo, com Cristo e em Cristo, a vós, Deus Pai Todo-Poderoso, na unidade do Espírito Santo, toda honra e toda glória, agora e para sempre. Rezemos no início desta Santa Missa o Salmo 36, dizia assim: Senhor, escuta nossa voz, escuta nossa oração. É o que vamos fazer agora, pedir a Deus, Ele está aqui presente, pedir a Ele que Ele escute nossa voz e aumente nossa fé. Rezemos juntos. Pai nosso que estás no céu, santificado seja o vosso nome. Venha a nós o vosso reino. Seja feita a vossa vontade, assim na terra como no céu. O pão nosso de cada dia nos dai hoje. Perdoai as nossas ofensas, assim como nós perdoamos a quem nos tem ofendido. Não nos deixeis cair em tentação, mas livrai-nos do mal. Livrai-nos de todos os males, ó Pai, porque vosso é o reino, o poder e a glória para sempre. Senhor Jesus Cristo, dissestes aos vossos apóstolos: eu vos deixo a paz e eu vos dou a minha paz. Não olheis os nossos pecados, mas a fé da vossa igreja. Dá-lhe segundo o vosso desejo a paz e a unidade. Vós que sois Deus com o Pai e o Espírito Santo. A paz do Senhor Jesus esteja sempre convosco.

Felizes somos nós que estamos aqui presentes, que vamos receber Jesus no nosso coração. O nosso primeiro alimento deste dia, Jesus no nosso coração. Eis o Cordeiro de Deus que tira o pecado do mundo. Jesus, hóstia santa, nos guarda.

graças e louvores se dê a todos os momentos. Graças e louvores se dê a todos os momentos. Exponha já. Graças e louvores se dê a todos os momentos. Bem, faremos agora a oração da Santa Missa, a oração final. E vamos convidar, aliás, convidamos nossos adversariantes. Chau, está aqui, Chau, adversariou, está aqui conosco, Chau. Compadre Valdênio, venha logo para cá, compadre Valdênio. Tem mais gente. Doutor Pires não está. A menina do Joá também não está. Mas compadre Valdênio e Chau estão presentes. Quem é mais? Ainda tem, olha. Marta Marques Monteiro está presente. Venha, Marta, os adversariantes que estiverem presentes aqui. Guilhermina Angélica Chagas. Marivânia Lima Aleixo Duarte. Roberta Patrícia Santos Queiroz. Pedro Gilvan de Melo. Valdênio José já está aqui presente. Vamos fazer a oração da Santa Missa e homenagear os nossos adversariantes. Oremos, refeitos por este sacramento, concedei-nos, Senhor, viver de tal modo na vossa Santa Igreja, que, perseverando na fração do pão e no ensinamento dos apóstolos, enraizados no vosso amor, sejamos um só coração e uma só alma. Isto pedimos para todos vocês aqui presentes, nossas famílias onde estiverem, nossos trabalhos, né, nossos empresários e empresárias, e agradecer a Deus ao dom da vida dos nossos irmãos e irmãs, rezando uma Ave Maria. Ave Maria, o Senhor é convosco, bendita sois vós entre as mulheres. Bendito é o fruto do vosso ventre, Jesus. Então vamos agradecer a Chau e Valdênio, que estão aniversariando e estão aqui, não é, conosco. Vem agradecer, às vezes vem pessoas fora, de longe, até crianças. Vem agradecer o dom da vida aqui. Os outros não estão, a gente reza por ele. Mas agradecer a vocês dois, porque pela presença de vocês, que é muito importante, no dia do aniversário, estar em frente à comunidade. Então vamos homenagear nossos aniversariantes cantando.

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2: Bom dia, amigos e amigas ouvintes da Caruaru FM. Estamos neste domingo apresentando mais um programa Hora do Chico. Esse programa tem como objetivo esclarecer tudo acerca da doutrina espírita. Segundo a doutrina, a justiça divina atende a todos por igual, sem levar em consideração essa ou aquela religião ou crença. Portanto, para nós espíritas, não existe na lei de Deus pecado, castigo ou punição, principalmente de natureza eterna. Os métodos de reparação dos erros cometidos são escolhas nossas, isso de acordo com a nossa evolução espiritual, onde tudo obedece sempre à lei de causa e efeito, ação e reação, e que todo o nosso progresso moral, ou seja, espiritual, se dá pelas sucessivas reencarnações, onde a Terra funciona como um planeta escola, como também um hospital, pois Jesus afirmou que veio a esse mundo para os doentes, ou seja, nos curar das nossas doenças, que são as doenças da alma, isso devido às nossas imperfeições morais. O Espiritismo foi codificado por Allan Kardec, baseado em três fundamentos: ciência, filosofia e religião. E nós temos Jesus como nosso guia e o nosso modelo. Também estuda a origem, a natureza e o destino dos espíritos, bem como a comunicação com outros mundos. Conhece-se o verdadeiro espírita pela sua transformação moral e pelo sacrifício que faz para evitar as más inclinações. A estrada é longa e a tempestade muitas vezes provoca ameaças e sofrimentos, mas o sinal do Senhor ainda é o Calvário. Não haverá aurora sem noite, ressurreição sem morte dolorosa, sementes mortas, árvores vivas. Portanto, sem luta ninguém cresce, sem desafios não há vitória. A vida na Terra é um curso de resistência espiritual, por isso não nascemos para sofrer ou perder. A semente para germinar luta enfrentando a escuridão da Terra, sendo enterrada viva, resiste ao calor do sol, à chuva e até mesmo à tempestade. Enfim, tudo lhe parece hostil, mas ela tem o seu papel a cumprir como semente. Por termos sido criados simples e ignorantes, somos como sementes plantadas no solo da vida. Como seres humanos, possuímos a genética de Deus. Se o grão de trigo não morrer, ele não se transforma no pão que alimenta. A quarentena pode ser uma prisão de difícil convivência, como até agora nós estamos vendo, ou um recolhimento para uma melhoria dessa convivência. Podemos compará-la a um deserto, o lugar onde se aprende as lições do silêncio, do autoconhecimento, da serenidade e, sobretudo, do autodomínio, quando nessa experiência você vai ter que contar unicamente com você. Porque no deserto tudo falta. Mas jamais a fé e a esperança poderá faltar, principalmente aqueles que se submetem à grande travessia e que com certeza todos nós temos que um dia passar por essa experiência. Diante do momento que nós estamos passando, vemos surgir no mundo uma nova epidemia, além da que se instalou, que é o transtorno do pensamento acelerado. Os conflitos se agigantam porque, além das dificuldades materiais, nós não estávamos preparados para viver uma vida mais humanamente solidária, principalmente no seio da família. As distonias mentais passaram a ser a palavra de ordem e os consultórios psiquiátricos estão abarrotados de doentes da alma.

0: E aí eu pergunto, que conteúdos estamos relacionando e valorizando em nossa mente? A saúde do corpo é um reflexo da harmonia espiritual. Quando nossa alma se encontra realmente tranquila, o veículo que lhe obedece está em paz. A mente aflita despende raios de energia desordenada e se precipita sobre os órgãos na forma de dardos, de consequência deploráveis para funções ou para as funções orgânicas. Todos os sentimentos que nos ponham em desarmonia com o ambiente a que fomos chamados a viver geram emoções que desorganizam não só as nossas colônias celulares do corpo físico, mas também o tecido sutil da alma, que é exatamente aquilo que vai agravar o desequilíbrio do nosso psiquismo. E é exatamente isso que tem sido motivo de grandes problemas pelos quais toda a humanidade está passando. E nós não podemos esquecer que a maior experiência da vida é a família. Temos que entender a importância da missão do lar. Fazendo isso, nós iremos entender os nossos compromissos perante os espíritos que ali se encontram. Os filhos são espíritos a nós ligados, tanto por laços de afetos como por laços de desafetos. Por isso que o lar, muitas vezes, nele se estabelece as grandes discórdias, os grandes desequilíbrios, as lutas que são travadas, muitas vezes, levando ao desespero aqueles que não entenderam que ali é exatamente o lugar onde eles precisam aprender a ter paciência, a ter tolerância, mas sobretudo exercitar o amor pleno. Esse amor que tem faltado no coração de tantos. Quando entrevistado por um repórter que lhe perguntou o que significava para ele a paz, Chico Xavier respondeu que paz é aquilo que damos ao outro mesmo não tendo para nós. Veja que coisa interessante dita por Chico, mas na verdade é que todos nós travamos a cada instante uma intensa guerra dentro de nós, e que essa guerra nada tem a ver com os outros. Daí passamos a atirar no outro os nossos dardos, que são dardos envenenados. Exatamente porque isso tem deixado o homem cada vez mais distante do seu projeto de vida. No exercício do egoísmo, muitas vezes do orgulho, o homem foge do compromisso que lhe foi firmado no seu processo de crescimento interior e passa a viver uma vida totalmente dissoluta. Para termos uma vida e uma convivência tranquila, é necessário o exercício constante da paciência. Mas, finalmente, o que é a paciência? Paciência é uma virtude do ser humano baseada no autocontrole emocional, ou seja, quando um indivíduo suporta as situações desagradáveis, muitas vezes as injúrias e o incômodo de terceiro, isso sem perder a calma e a concentração. Também a tolerância dos erros alheios ou diante de fatos e situações indesejáveis, fatos esses que fazem parte do nosso dia a dia. Também é uma virtude de quem suporta males e incômodos sem queixa e nem revolta. Qualidade de quem espera com calma o que demora a chegar. Enfim, a paciência é a única solução para os males que não tem a solução desejada e imediata. Portanto, ela nos é exigida a cada segundo de nossas vidas. Amar e perdoar são duas coisas muito difíceis de ser que foram pedidas por Deus e principalmente por Jesus. Mas o mais difícil é a paciência, pois é um exercício pleno e dinâmico que praticamos em todos os momentos de nossa vida. Por isso que Jesus diz, sede paciente como paciente é o vosso Pai. A dor é uma bênção que Deus envia aos seus eleitos, nos concede a oportunidade de evoluir. Sei que a vida é difícil. Ela pode ser comparada a mil alfinetadas que muitas vezes acabam por nos ferir. Porém, não podemos esquecer que Jesus é o modelo que todos devemos adotar e um guia que devemos seguir. Ele sofreu mais do que qualquer um e não tinha nada do que ser acusado. Já no nosso caso, existe um passado de culpas a resgatar e um futuro que precisa ser mudado. Portanto, sejamos em todos os momentos da nossa vida paciência. Como vimos lá no Sermão da Montanha, Jesus nos pediu para sermos humildes, pois a humildade é irmã da paciência. Quando ele diz, bem-aventurados os que são brandos, porque possuirão a terra, ou seja, devemos ter calma e paciência quando muitas vezes tudo nos leva ao desequilíbrio e à impaciência. Ele também pediu, através dos bem-aventurados, os pacíficos, porque serão chamados filhos de Deus, o exercício do altruísmo. O que é o altruísmo? É o amor incondicional, o amor ao próximo como a si mesmo. Então, também é necessário, através da paciência, nós exercitarmos. Temos uma história muito interessante, que é a história do jovem pacífico. Ele era aluno de uma escola, mas ele morava distante, teria que fazer uma travessia muito longa por alguns matos, por um terreno montanhoso, cheio de vegetações. E quando certa vez chegou na escola, trazia a calça cheia de carrapichos. E a professora pediu que ele batesse o pé para que aqueles carrapichos caíssem, e ele não conseguiu. Saiu da sala de aula, sentou-se em um banco e foi tirando de um por um. Demorada toda aquela ação, a professora foi e lhe perguntou por que ele havia demorado tanto. E ele disse, porque eu tive que tirar de um por um. Assim são os nossos problemas. Muitas vezes eles precisam ser retirados um a um. E a gente, sem paciência, não percebe isso. Então, o que a gente precisa entender é que a vida precisa de seu ritmo que a gente não tem dado. Paciência não é inércia. Inércia é descaso. A paciência não é a acomodação. A acomodação é falta de atitude. Paciência não é preguiça, porque preguiça é falta de ação. Paciência também não é incapacidade, porque não adianta você dizer que Deus resolve isso ou aquilo, porque na realidade Ele não resolve. Portanto, não podemos esquecer que a nossa vida é pautada em pensamento, sentimento, vontade e ação. Devemos estar sempre em dia com os nossos pensamentos, buscar bons sentimentos e termos a vontade, mas não podemos fazer nada se não existir a ação. Na vida nos preocupamos com duas coisas: se vamos ser bem-sucedidos ou mal-sucedidos. Se bem-sucedidos, não temos com que nos preocupar. Mas se formos mal-sucedidos, teremos duas preocupações: ficaremos saudáveis ou ficaremos doentes. Se ficarmos saudáveis, tudo bem. Mas se ficarmos doentes, teremos duas preocupações: se vamos ficar vivos ou se vamos morrer. Se ficarmos vivos, tudo bem, mas se morrermos, teremos duas preocupações: se vamos para o inferno ou se vamos para o céu. Se vamos para o céu, tudo bem, mas se vamos para o inferno, não estaremos sós, portanto, não teremos como nos preocupar. Conselho de amigo: seja paciente. A paciência também é uma caridade. A caridade, que consiste na esmola dada aos pobres, é a mais fácil de todas. Outra há, porém, muito mais penosa e, por conseguinte, muito mais meritória, que é a de perdoarmos aos que Deus colocou em nosso caminho para serem instrumentos do nosso sofrer e para porem à prova a nossa paciência. Veja algumas dicas importantes que eu quero aqui passar para cada um de vocês. Ao final do dia, pare e pense sobre os acontecimentos de sua vida. Não ligue a TV, o rádio ou qualquer outra coisa que possa distrair o seu pensamento. Reserve esse tempo para identificar o que lhe incomodou tanto ao longo do dia e pensar como esses problemas podem ser resolvidos. Lembremos de Santo Agostinho, que dizia que ao final de cada dia ele refletia sobre tudo o que havia feito e buscava no dia seguinte não repetir mais os seus erros. Isso era exatamente o que todos nós deveríamos entender como norma de conduta. Outra coisa fundamental é buscar sempre escutar. Não transforme conversa em discussão. Procure escutar os argumentos das pessoas e compreendê-los. Lembre-se de que, às vezes, a pessoa precisa apenas de alguém que lhe escute com paciência. Outra coisa importante é ouvir. Ouvir é diferente de escutar. Ouvir demanda organizar o que a pessoa está dizendo e interpretar as suas ideias. Antes de responder, considere tudo o que a pessoa está dizendo. Arrogância gera desequilíbrio. livro comprometendo, no caso, a paciência. Sorrir, sorrir é tão importante. Sempre procure sorrir. Relembrar em situações de estresse, lembre-se de seus momentos bons e pense neles. Voltar a uma época, uma situação que lhe faz feliz, ajuda a restabelecer a calma e manter a paciência. Portanto, não perca a fé entre as sombras do mundo. Ainda que teus pés estejam sangrando, segue em frente, erguendo a tua fé através da luz celeste. Acima de ti mesmo, creia e trabalha. Esforça-te no bem e espera com paciência. Tudo passa e tudo se renova na terra, mas o que vem do céu permanecerá. De todos os infelizes, os maiores condenados foram os que perderam a fé em Deus e até mesmo em si mesmo. Porque o maior infortúnio é sofrer a privação da fé e prosseguir vivendo. Eleva, pois, o teu olhar e caminha, luta e serve, aprende e adianta-te. Brilha a alvorada além da luz, mesmo em meio à tempestade, não te esqueça que amanhã será outro dia e a vida continua. Seja um solo fértil, pronto para receber as sementes do Divino Mestre. E para tanto, é preciso, sobretudo, o exercício da paciência. Lembrando aos amigos que nesse domingo nós estamos pedindo aos companheiros, aqueles que sempre nos ajudaram, que nos auxiliem na entrega das cestas básicas. Estamos no nosso 7º ano do Natal Sem Fome, uma campanha que leva comida na mesa ou para a mesa dos nossos irmãos mais sofridos. E que aqui fica o meu abraço para que todos tenham um domingo de muita paz, um início de semana com muita felicidade e, sobretudo, com muita paciência.
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0: Fé é o que não falta a esses brasileiros que vivem isolados.
1: Ave, ave, ave Maria.
0: Por que a senhora está tão feliz? Por que está feliz?
1: É porque eu estou com Deus. 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
3: Hello, bom dia.
4: Bom dia, Rael.
3: Notícias de hoje, o que tá pegando?
4: A Amazônia atinge seu ponto máximo de devastação. Sobe para 28 o número de pessoas assassinadas na chacina do Jaguaré.
3: Não era isso exatamente. Esquece, eu preciso ir embora, preciso ir pro mato.
4: Mato? Não entendi.
3: Toca Passiflora aí, eu vou te mostrar.
4: Tocando a música Passiflora.

é um abuso do que chamam de razão. Enquanto a humanidade está se distanciando do seu lugar, um monte de corporações espertalhonas vai tomando conta da Terra. Nós, a humanidade, vamos viver em ambientes artificiais, produzidos pelas mesmas corporações que devoram florestas, montanhas e rios. Eles inventam kits super interessantes para nos manter nesse local, alienados de tudo e, se possível, tomando muito remédio, porque, afinal, é preciso fazer alguma coisa com o que sobra do lixo que produzem. E eles vão fazer remédio e um monte de parafernália para nos manter entretidos. Para que não fiquem pensando que eu estou inventando mais um mito, o do monstro corporativo, ele tem nome, endereço e até conta bancária. E que conta? São os donos da grana do planeta e ganham mais a cada minuto, espalhando shoppings pelo mundo. Espalham quase que o mesmo modelo de progresso que somos incentivados a entender como bem-estar no mundo todo. Enquanto isso, a humanidade vai sendo descolada de uma maneira tão absoluta desse organismo que é a Terra. Os únicos núcleos que ainda consideram que precisam ficar agarrados nessa Terra são aqueles que ficaram meio esquecidos pelas bordas do planeta, nas margens dos rios, nas beiras dos oceanos, na África, na Ásia, na América Latina. São caiçaras, índios, quilombolas, aborígenes, a sub-humanidade. Uma gente que fica agarrada na terra. Parece que eles querem comer terra, mamar na terra. A organicidade dessa gente é uma coisa que incomoda. Tanto que as corporações têm criado cada vez mais mecanismos para separar esses filhotes da terra de sua mãe. É melhor colocar um trator, um extrator na terra. Gente não, gente é uma confusão. A ideia de nós, os humanos, nos descolarmos da terra, vivendo uma abstração civilizatória, é absurda. Ela suprime a diversidade, nega a pluralidade das formas de vida, de existência e de hábitos. Oferece o mesmo cardápio, o mesmo figurino e, se possível, a mesma língua para todo mundo.

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0: Muito obrigado.
1: Agradeço. 104,9 Caruaru FM.

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0: Eu sou o Renato Russo, eu escrevo as letras e eu canto. Nasci no dia 27 de março, eu tenho 23 anos e sou Áries ascendente em peixes. Eu trabalhava com jornalismo, rádio, era professor de inglês também. E comecei a trabalhar com 17 anos e tudo, mas só que de repente tocar rock era uma coisa que eu gostava mais de fazer. E como deu certo, eu continuo fazendo isso até hoje.
1: Meu nome é Dado Villa-Lobos, sou guitarrista da Legião Urbana, nasci dia 29 de junho de 65, tenho 21 anos. Cheguei em Brasília em torno de 79, cursei no segundo grau, consegui entrar na faculdade de Sociologia, só que não era exatamente o lance que eu estava a fim de fazer, é muito teórico, não tem nada de praticidade, entendeu? Aí meu lance era, de repente, fazer música.
2: Eu sou Renato Rocha, baixista do Legião Urbana, tenho 25 anos, adoro esportes, adoro corrida de automóvel, sou de Brasília também, adoro música, jazz, rock, adoro Dead Kennedys, cursei metade do meu segundo grau, parei de estudar porque eu gostava de fazer esporte.
3: Oi, meu nome é Marcelo Bonfá, nasci em 65, sou do signo de Aquário. Gosto de esportes aquáticos, gosto de desenhar, gosto de música. Saí da escola depois que eu terminei no segundo grau, agora toco bateria na Legião Urbana.

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0: Muito obrigado. Bebe Rude. Viva o Rocker!
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2: Pra galera que tá aqui hoje nessa festa maravilhosa, Claudinho Buchecha, a conquista. 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